0: Goes On. Grande single de Adam Tony e Rafael. Beat Goes On.
1: Clássico da soul music, Miguel. The Beat Goes On.
0: Drift Bonobo. E a versão MXGPU para Hummingbird. Amtrak e Panama.
1: Seleção mundial escolhida aqui pelo novo selecionador Miguel Quintana. Estou à espera da nova equipa.
0: Obrigado pelo novo.
1: Tu não é um novo selecionador. Ah, é futebol, pois.
0: Ah, é o outro.
1: É o outro. Que eu conheço. E desejo muitas felicidades. E tu também, não é? JJ. Pronto. Eu estou a falar em JJ porque a seguir temos outro treinador.
2: Welcome to the second division women's football.
0: Foi relegado para a segunda divisão.
1: Futebol feminino.
3: Ok. All right. Oh, hi. Are we definitely clear?
4: Yeah, you can take that.
1: Já percebe alguma coisa do jogo ainda não?
5: You must be Coach Chilton. I heard a lot about you.
6: Most people think she's rudish.
7: That was pathetic.
1: É a quarta época, não é?
0: Ficam livros de contrato.
1: Portanto, enfim, ficam disponíveis. Já viste o Ted Lasso? Olha o Wrexham. Quase que subia a Premier League. Incrível, não é? Ryan Reynolds. Ted Lasso, vem para Portugal.
0: Ryan Reynolds não entra nesta série.
1: Não. Entra o seu Sadakis.
8: Game day, y'all. Game day.
1: Vamos lá, vamos a isto, mal.
0: Com aquela presidente.
9: Solid comeback.
1: Atenção, não é? Isto é um bocado para aproveitar, digamos, o interesse pelo futebol feminino.
0: Season 4 de Ted Lasso. This is Falling, segunda presença de Apparat nesta edição. Conversão de Gold Panda.

0: nossos amigos Footprints, Rush to the Capsule.
1: Só falta a voz de Robert Smith, não é?
0: Underworld Sweet Land Experience. Tom York fecha a sequência. Tráfico intenso.
1: Está vivo, Tom York?
0: Vivo da Silva.
1: Fresquinho, da Lota.

0: Traffic, Tom York. Rush to the Capsule, Footprints. Este é o som do trânsito.
1: João Tom York, não é? O de Itália, não é?
0: O de Itália, sim. Agora vai ao estádio ver o teu amigo Moro.
1: Olha.
0: É o que vem em Roma, não é?
1: É,
0: não, pode ser da Lazio.
1: Não há confusões. Ou és de um, não, ou és de outro.
0: Apparat e Gold Panda Pieces Falling. A Sweetlands Experience Underworld.
1: Aparato, Miguel, e andamento.
0: É. Aparato e Underworld.
1: E a propósito, teu amigo Gary Oldman terá mudado de piugas?
0: De camisa e de calças e de gabardina?
1: E de cuecas?
0: I don't think so.
1: Não?
0: Não.
1: Sexta temporada. Incrível.
0: Imagina o cheiro. And hang out in glamorous
1: locations. Não deve ser brilhante, eu que sou um...
0: Vamos perguntar a Christine Scott Thomas. With a great team. Look what I got to work with. A crack up, a drunk, a psychopath, whatever that is.
1: Bêbado, psicopata. And of course, a great catchphrase. Parece na América também gosta de
0: speeches. I know it's not easy being banished from MI5. Only screw ups get sent to Slough House.
1: Relegado para a quinta divisão, não é?
0: Pois,
1: lá para a cova.
2: Easy does it.
1: No outono, falta.
0: By the fall?
1: Claro.
0: Ok.
1: Ei, não falei em outono, em folhas.
0: Ainda bem, ainda bem.
1: Sou inocente. E agora, pé ao pedal
0: com Solomon.

0: Jamie XX Solomon, Bicep the Knife, Crystal Method com Emily Haynes dos Metric e Mary Davidson.
1: Isto é para aterrar o avião na autoestrada, não é?
0: Exatamente.
1: Na então, auto.

0: ano.
1: Tenha uma boa noite e um ótimo fim de semana.
0: E não falei do outono. Aproveitem o verão. Boas notas, muchachos.

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Colaboração direta destes dois nomes ligados ao rap produzido em Portugal. Dois Pés Esquerdos teve produção de Cray e abriu a hora de hoje, Portugal e a quarta-feira. Boa noite, bem-vindos.

O sempre ativo produtor Stereossauro, ora em nome próprio, ora em colaborações com outros, a sua música faz-se ouvir. Hoje comecei com Tuga Style para o seu mais recente disco, Raquetes, guitarra portuguesa tocada por Ricardo Gordo, depois Tuga Spine, resultado da sua estreita colaboração com o saxofonista Cabrita.

Memórias recentes dos Clã, disco Véspera, editado em tempos de pandemia, hoje com uma nova banda, os Criatura Dança, e com Iguana Garcia, em Barulho no Jardim de Inverno, a extensa obra, são 20 temas que o músico apresentou no início do ano.

aposta recente por aqui, Mau Uivo. É também uma nova experiência de Miguel Menezes, músico ligado a outras sonoridades, que agora se decidiu ligar, ou melhor, decidiu ligar a sua voz à guitarra num registro imersivo que começou a ser divulgado com este tema, na Casa Branca.

Primeiro foi Vida Plena, agora o reverso desta luz apareceu em Vida Cansada. Catarina Branco a exorcizar fantasmas, compositora em versão minimalista nesta noite de quarta na RTP. Antena 3 com Catarina Branco, apareceu Tipo e Mau Uivo. Outras sonoridades escutam-se agora com os Future Tree.

É sempre uma descoberta, é também um mistério tentar decifrar os caminhos musicais de Norbert Lobo. A sua última criação é feita ao lado de João Lobo, dois multi-instrumentistas a trabalhar bateria, sintetizadores e voz. A banda chama-se CFT. O disco Parkour Lunar é a edição recente da Facada Records, a nova editora coordenada por dois músicos, Yatemba e João.

A dupla norte-americana Picking Lights a remisturar ou a trabalhar um inédito dos Sensible Soccers, Rosa Mota, surgiu no início do verão. Final da Portugália, depois das 11, Nuno Calado com Indigente. Última proposta com os Micro Audio Waves. Boa noite.

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0: Da mulher, por exemplo, enquanto dona de casa.
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3: É uma pergunta a que ninguém no mundo sabe responder, mas que nos ocorre em alguns momentos da vida. Quanto tempo iremos viver? Quantos anos temos para concretizar os nossos planos? Será que a vida vai ser longa e cheia, como imaginamos? É a morte que dá sentido à vida, dizem alguns. E há quem leve esta frase muito a sério. Uma vida dá para ter mais que uma profissão. Dá para ser economista, empresária, professora, jornalista e escritora. Uma vida dá para escrever mais de 40 livros e para ler centenas deles. Dá para se fazer história 40 livros e para ler centenas deles. Dá para se fazer história e ser-se a primeira mulher nos quadros técnicos do Banco de Portugal. Dá para se ser reconhecida pelo seu trabalho e pelo trabalho dos filhos. Uma vida. Dá para se gostar da simplicidade e do prazer, como a comida portuguesa, um bom tiramisu, um livro de poesia, a meditação e uma conversa. É para esta última, a conversa, que está aqui comigo hoje, a Helena Sacadura Cabral.
4: Muito bem-vinda. Disse coisas muito bonitas a meu respeito.
3: É tudo verdade, creio eu.
4: Muito bonito.
3: Helena, quando eu a convidei, escrevi-lhe um e-mail em que a convidava para vir aqui ao programa e a Helena respondeu-me: cara Catarina, eu não sou a típica dona de casa, por isso sorri ao ver o seu convite. Porquê que não é a típica dona de casa?
4: Já não, para já, sempre que faço qualquer coisa em casa, e fui uma boa dona de casa no tempo em que era necessário que eu fosse, quando as crianças eram pequenas, quando o marido estava em casa, etc. O clássico modelo tradicional português. E pronto, e como tive uma avó cheia de virtudes, uma avó materna, eu fui uma menina muito prendada. Sei bordar, sei fazer crochê, sei fazer tricô, sei fazer navete. Quer dizer, coisas que você nem deve sonhar o que são. Uhum. Graças a Deus por si, porque aprendeu outras coisas. Mas eu aprendi, portanto, coisas que eram os chamados brilhos da verdadeira dona, não da casa, mas de casa. Acontece que eu passei de ser dona de casa dos meus pais para dona da minha casa. E a dona da casa não se deu lá muito bem com o que tinha que fazer, porque tinha dois filhos que me davam bastante trabalho, tinha mais do que um emprego, porque quando casei o marido não trabalhava, estudava, portanto tinha que ser eu a trabalhar para manter a casa e manter os estudos e manter as crianças e enfim manter o serviço de uma casa. Portanto tinha três empregos. Saía de manhã às 7 da manhã, deixava os filhos na carrinha que os levava para o colégio e depois ia para o Banco de Portugal, que abria nessa altura às 8 horas da manhã.
3: E naquela altura, sem culpa?

0: culpa ou com culpa?
1: Nunca tive sentimentos de culpa.
0: Era o que era?
1: Não, era o que era o que tinha que se fazer. Eu não era original, conhecia várias mães que tinham exatamente. Só fui mais original quando me divorciei, porque passou a ser isto tudo feito por um. Já era, mas eu não tinha a consciência de que era.
0: Eu tinha quantos anos quando se divorciou?
1: Que eu tinha uma belíssima idade, tinha 31 anos quando me divorciei.
0: Mas teve quantos anos casada?
1: 10 anos. 10, quase 11. Uhum. Mas como calculam, um casamento de 11 anos não dura 11 anos, dura menos. Porque há sempre um período em que a pessoa já não quer estar casada e ainda está casada.
0: Está só de forma formal ainda.
1: É o chamado período de indefinição.
0: Eles eram pequenos então ainda, os filhos, quando ficou a tomar sozinha
1: com o bebê? Sim, ficaram os filhos, ficaram comigo. Dois filhos bem diferentes, como sabe. Dois filhos que são a minha glória. Considero que são aquilo que eu fiz de melhor na minha vida. Dois filhos completamente diferentes a pensar e completamente iguais no gosto das coisas, na cultura. Eu conheço muito poucos filhos, vou fazer um autoelogio, mas não é meu, é deles. O elogio que eu lhe posso fazer a mim própria é da liberdade que lhes dei para eles serem o que são. De facto, os meus filhos foram criados em total liberdade.
0: Pensamento...
1: E eu, quando penso no Miguel, penso que ele, que foi um homem muito feliz, viveu exatamente como queria viver. A mim deu-me alguns desgostos o tipo de vida que ele escolheu, mas não sou eu que estou em causa, é ele.
0: Que tipo de desgostos?
1: E o Paulo, a mesma coisa, faz a vida que quer, como quer, sem nenhuma espécie de... Eu nem sequer dou pareceres, porque não penso nem como ao Miguel, nem penso como ao Paulo.
0: Quando falam em desgostos, falam em quê?
1: Eu não tenho a mínima capacidade de ser dirigida por alguém. Eu não gosto de que me dirijam, que me limitem, que me digam, olha, você agora tem este trabalho e vai fazê-lo assim, assim. Não, eu quero que dê-me este trabalho e eu faço como eu entender que é a melhor forma de o fazer. Portanto, para eu reconhecer a autoridade em alguém... E eu tive várias fases em que a autoridade não era eu, eram os meus patrões. Se eu entendo, eu lembro-me muito do filho do Nabeiro, porque estivemos numa mesa redonda em que estávamos os dois, e em que ele dizia, quer dizer, para mim, trabalhar é um gosto, desde que eu possa trabalhar com toda a minha capacidade e como eu quero. E isso é muito difícil de se encontrar, como sabe. Quer dizer, você, se for original demais, começa a criar invejas. E às vezes as invejas são mesmo mais do que invejas. Portugal é um país muito dedicado, mas tem uma característica fundamental que nos deve ter feito ir por esses mares fora, por esses ares fora, que é a inveja, pura e simplesmente.
0: Mas pode ser pior em que sentido? A inveja pode se materializar em ações concretas, é isso?
1: O pior é que o português precisa da inveja para se mexer. Se você tiver inveja de alguém, não estou a falar do seu caso, como é que eu não sou mal educada.
0: Eu tenho inveja de si, da sua idade, da sua...
1: Se uma pessoa tem uma inveja de alguma coisa ou de alguém, o que quer é chegar lá. E se for possível, ultrapassar. Portanto, a inveja é um motor de movimento, é um motor de
0: ação.
1: De reação. Portanto, a inveja é muito salutar quando é bem dirigida. Portanto, eu não tenho nada contra a inveja, a não ser se for contra mim, maçar e me incomodar. Senão, não, acho que a inveja não é como fazem e como dizem, uma má característica. A inveja bem conduzida, bem trabalhada, é um motor de crescimento e de desenvolvimento pessoal.
0: Mas a Helena lamenta é quando essa inveja se fica só por tentar minorizar
1: quando
0: o outro.
1: Fica, primeiro, individualizada, se a inveja é de grupo, já tem outro significado. Se há um líder que consegue, tendo ele por inveja, atingir um determinado fim, e se tem uma equipa atrás dele que diz vamos todos atingir esse fim, então a inveja aí é francamente boa.
0: E é má quando é de um para um,
1: é má quando a equipa que está atrás de, vou ver se lixamos aquele ou se lixamos aquele. Não é bonito uma senhora dizer lixamos, mas eu digo e portanto não faz mal, até passa a ser fino. Portanto, quando a inveja começa a ter uma carga negativa, no fundo é isso.
0: E a Helena foi alvo de invejas ao longo da sua vida?
1: Ah, ao longo da minha vida fui imensas vezes.
0: E pelo quê? Pelo seu trabalho?
1: Primeiro porque não era parva, era inteligente. E ser inteligente numa mulher há 80 anos era já um foco de infecção. Depois mandava em homens. Também outro foco de infecção. Os homens, para aceitarem a gestão e a autoridade de uma mulher, precisam de lhe reconhecer características quase masculinas. E eu nunca fui masculina. Eu adoro ser mulher.
0: O que é que isso quer dizer? Nunca foi masculina?
1: Nunca, quer dizer, nunca precisei de pôr calças e um casaco para parecer um homem, usar uma gravata, uma camisa e uma gravata, não. Eu sempre fui muito feminina, sempre gostei de me arranjar bem, de me perfumar, de pôr o salto alto, de mostrar a perna. Não tinha nada contra os homens, que eu trabalhei sempre com homens. Portanto, a minha vida profissional é feita no meio de homens, com muito poucas mulheres, porque no princípio haviam poucas. Depois começou a haver um mercado de trabalho, com a guerra, com outras circunstâncias da época, a precisarem da mulher no mercado de trabalho. E as mulheres foram-se transformando. Primeiro passaram a ser homens, quer dizer, vestiam-se como os homens, comportavam-se como os homens, até que um dia perceberam que não era esse o caminho. O caminho era serem o que elas são.
0: Para se imporem.
1: Com uma visão complementar, diferente da visão dos homens, e que pode ser muito útil para chegar aos fins que a pessoa pretende atingir. Portanto,
0: 91 anos são muitas lições. E como eu referi, foi a primeira mulher a entrar nos quadros técnicos do Banco de Portugal.
1: Com grandes comicidades pelo meio, porque toda a gente queria ver que era a Benserragem que tinha entrado, quando não havia mulheres, senão na contagem das notas. Portanto,
0: mas os homens estavam interessados em ver quem era aquela mulher especial, é isso?
1: Sim, abriam uma porta para espreitar e depois diziam, ai, desculpa, enganei-me.
0: Para olhar para si, para ver
1: quem era, quer dizer, ou para verem a perna, ou para verem a cara, ou para verem, quer dizer, quem era aquela criatura, o formato daquela criatura que tinha invadido um espaço masculino.
0: Ouvia dizer que aprendeu no Banco de Portugal a negociar bem. Quero lhe perguntar, como é que se negocia bem?
1: isso é o grande segredo do meu negócio.
0: Todos nós, todos que estamos aqui a ouvir, sim, temos que negociar salários, negociar uma posição, não, negociar com os filhos. Como é que se negocia bem?
1: Vital, olhar para o outro e perceber quais são as fraquezas do outro. Você, ao fim de um quarto de hora de negociações, percebe qual é o objetivo do outro. Normalmente é ganhar, como é evidente, mas ganhar como? Como é que ele quer ganhar? E se você... Eu fiz análise muitos anos, mas não é por causa disso, é porque aprendi uma coisa que se aprende na matemática, que é perceber onde é que estão os pontos fracos do opositor e explorá-los.
0: Dê-me um exemplo.
1: Concretamente, uma editora quer que eu vá trabalhar com eles. E eu vou com gosto, mas se eles me derem um cash advance de determinado valor. E eles começam por me dar um cash advance de metade e eu digo, não vale a pena sentar-me. Eu por esse trabalho não trabalho, por esse preço não trabalho.
0: E qual é que é o ponto fraco deles? É o facto de querer assim?
1: É o terem a Helena Sacadura Cabral. Portanto, eu aquilo que faço é perceber até que ponto é que eles são capazes de ir para meterem no catálogo. Pronto. E isso é uma experiência que, se você visse de fora, ria imenso, porque tem que se usar o humor, tem que se usar, ou então dizer, pura e simplesmente: meus queridos, adorei estar com vocês, foram ótimos, o café estava muito bom, mas eu por esse preço não me vendo. Mas e sobretudo não vendo o que tenho na cabecinha. Pronto.
0: Que é o quê? Que na verdade é a parte mais importante, não é? Porque é o que a faz escrever os livros.
1: Por isso é que
0: os livros
1: sempre bem pago. Porque não, pagar a massa cinzenta é uma coisa muito cara.
0: Mas tem que ser firme então nessa negociação.
1: Tem que ter ousadia, em primeiro lugar. E saber que da ousadia resulta uma coisa. Ou ganha ou perde. E tem que saber perder. Porque pode não ganhar.
0: É um risco.
1: Pode levar a fasquia, ter percepcionado mal o limite até onde o outro vai e ceder-se. Nessa altura tem a perfeita consciência de que já está perdido.
0: Mas entretanto, com a vida aprendeu a perceber esse limite. Onde é que esse limite está?
1: Com a vida aprendi a perceber esse limite.
0: E como é que o identifica?
1: O Banco de Portugal não se identifica. É uma coisa que é muito difícil de eu dizer que não se vê. Percebe-se, sente-se. É quase como como é que se define um orgasmo? Não tem definição. É algo que nos põe entre este mundo e o outro mundo. Eu não sei como é que definiria. Se tivesse que fazer esse exercício, seria naturalmente seria um trabalho difícil. Mas há coisas que são indefiníveis. Você entra numa sala, a Marilena Vieira da Silva, por exemplo, estava em Paris a aprender a pintar, foi para Paris com a mãe, e o marido dela, o que foi o marido dela, era um rapaz fugido da Hungria, de onde ele era natural. E foi ter com um amigo que tinha em Paris, foi a primeira pessoa com que ele foi ter, e o amigo nesse dia disse: olha, vem comigo a uma exposição, que eu vou ver uma exposição, aproveitas, até conheces gente. E o Arpad entrou por uma porta, atravessou, o olhar dele passou pelas pessoas todas e viu no canto oposto a Marilena Vieira da Silva. E perguntou para o homem: quem é aquela mulher? E ele disse: ah, é uma portuguesa que está cá a aprender a pintar. Tem jeito, tá, mas tá, não é uma estagiária, é uma rapariga que está a aprender, está cá com a mãe, porque as portuguesas não vêm sozinhas, a maneira está cá com a mãe. E ele disse-lhe: eu vou casar com aquela mulher. Assim, isto foi-me contado pela Maria Helena. O cu de fudro que é? Como é que você define um cu de fudre? Não tem explicação. A gente olha para alguém e fica tomada...
0: É uma coisa quase magnética.
1: Não vou pôr aqui a descrever o que é um cu de fudre.
0: Mas olha, Helena...
1: Mas espero que já tenha tido um e que saiba perceber. Sim. O que é. Não tem explicação. A gente cruza o olhar com alguém e há um clique,
0: uma coisa
1: qualquer
0: intensa.
1: Coisa que se desmorona.
0: Da sua percepção, as mulheres têm mais dificuldade em negociar do que os homens? Ou tiram-se menos do que os homens para a negociação?
1: Eu hoje acho que não. Acho que as mulheres, aquilo que eu chamo mulheres, porque há umas criaturas que têm o sexo feminino, mas a quem eu não tenho alguma dificuldade em escrever mulheres com M grande. Não, são pessoas do género feminino, como eu costumo dizer.
0: Sei que a sua mãe, antes de falecer, lhe disse: nunca dependas de ninguém, nem filhos, nem amigos.
1: Toda
0: nem
1: a minha vida segui essa regra.
0: Qual é a importância de ser livre financeiramente, da sua experiência?
1: Você precisa de ser livre financeiramente para uma coisa: para dizer eu quero. Eu quero, eu posso. Porque você pode dizer à vontade eu quero, e o parceiro que está ao seu lado, seja marido, seja companheiro, seja amigo, podes, filha, queres, mas não podes. Não podes porque não há dinheiro. Ou não podes porque isso não tem a mínimo interesse de gastar dinheiro num anel. Uma fortuna dessas num anel, que disparate. E eu, não é o caso, mas eu, se fosse a pessoa, dizer: não tem importância nenhuma para ti, mas tem para mim. Eu tenho coisas sem valor e coisas com muito valor em casa. Eu tenho um quadro, eu gosto muito de pintura, de música, portanto tenho algumas boas coisas em casa. Não devia dizer isto, isto dos ladrões para os ladrões é ótimo. Mas tenho um quadro do Nikias Kapinaki, que é um conjunto de grávidas, e ele pintou uma série de mulheres grávidas e pintou-me quando eu estava grávida do Miguel. Esse quadro, que era um quadro de disputa entre o Miguel e o Paulo, quem é que ficava com esse quadro? E eu dizia, por exemplo, por enquanto, o exemplo ainda está vivo. Ainda está vivo e a cores. E eu determino que esse quadro fica um ano no Miguel, um ano no Paulo. Agora veremos como é que vocês se comportam perante o quadro. Enfim, o Miguel morreu, portanto ficará o Paulo com esse quadro, mas também tenho determinações do que é que acontece a esse quadro se o Paulo desaparecer.
0: Mas também foi livre na compra desse quadro?
1: Fui modelo do quadro. Sou eu, grávida do Miguel, que o Niquias pintou e me deu. Esse quadro foi-me dado pelo Niquias. Foi um presente de casamento. Uhum. Embora o casamento não tenha sido muito eficaz, o quadro é um bonito quadro, é um lindíssimo quadro da maternidade. Eu estou grávida, bem grávida, e o quadro é muito, muito bonito. É das grávidas do Niquias, um dos mais bonitos.
0: Quando passou aquele tempo todo a ter dois, três trabalhos por dia, era por uma questão de subsistência, mas também por uma questão de independência, de para o futuro, de ser independente.
1: Futuro, absolutamente.
0: Mesmo que o seu marido
1: se
0: trabalhasse...
1: Porque é que você trabalha aos 91 anos? Por um lado, porque preciso. Embora seja reformada do Banco de Portugal e toda a gente achar que os reformados do Banco de Portugal são uns beneficiados, eu sou trabalho como todos os meus colegas do Banco de Portugal, como se fôssemos função pública. Portanto, a administração e o governador têm ordenados que são os determinados por Bruxelas. Nós cá somos função pública. Pronto.
0: Mas precisa trabalhar ainda aos 91 anos? Disse trabalho porque precisa.
1: 91 anos? O que é que eu faço todo o dia se não trabalhar? Eu trabalho o dia inteiro. Eu trabalho hoje mais do que trabalhava aos 50 anos. Aos 50 anos os meus filhos ainda me preocupavam, agora não. E não tenho netos que me preocupem. Os pais deles que se preocupem com eles. Não é a minha função de avó preocupar-me com os netos.
0: Mas também é porque encontra prazer nesse trabalho.
1: Eu gosto muito do que faço e não faço nada de que não goste. Para já, para pôr o problema de base, eu não aceito nenhum trabalho do que não goste, mesmo que ele me seja muito bem pago. Uhum. Eu não me movo por dinheiro, ou antes, eu movo-me por dinheiro, com certeza, senão não tinha os tais trabalhos para negociar os meus direitos de autor. Mas não é isso que me move. O que me move é eu gostar muito de fazer qualquer coisa.
0: A Helena é fruto de outras mulheres. Aliás, na sua família, as mulheres é que mandavam. E sei que as mulheres da sua família tomavam também algumas decisões muito diferentes na altura. Por exemplo, a sua mãe nunca a batizou e nunca lhe furou as orelhas.
1: Não fez nenhuma escolha. Minha mãe disse ao meu pai, não vamos fazer em relação à Cuca, que sou eu. Com 91 anos. E Cuca é um bocadinho
0: pronto, é o seu nome, é o
1: mas
0: seu
1: pronto,
0: nome.
1: É o nome de família. Não vamos fazer, em relação a ela, nada que ela possa resolver sozinha quando for crescida.
0: Ou que possa perguntar porque é que me fizeram isto.
1: E eu perguntei muitas vezes à minha mãe e agradeci à minha mãe. A propósito é que a minha mãe me batizava. Porque ela era católica e eu, a minha vontade. E se eu não queria ser católica? Estava batizada, pronto, também não fazia nem mal nem bem, mas quer dizer, a minha mãe furar as orelhas, ser batizada, namoros, a minha mãe, isso era exemplar. Era talvez a minha melhor amiga.
0: As orelhas é porque era o seu corpo, não é? Nesse sentido.
1: Eu, por exemplo, eu furei as orelhas com 43 anos em Albufeira. Parei numa loja e disse, esperem aí que eu venho já. E o homem enfiou-me lá as coisinhas, uma aliás não ficou exatamente igual a outra, porque me irritava não usar brincos de mola. Portanto, furei as orelhas aos 43 anos porque decidi, porque a minha mãe também não deixou furar. Diz, se ela quiser usar brincos com furo, ela fura as orelhas. Se ela quiser ser católica, ela batiza-se.
0: Isso para si é. Para si não, naquela altura isso era muito progressista.
1: Para mim, eu devo à minha mãe, à fortaleza da minha mãe, uma pálida imagem do que sou, porque a minha mãe era muito superior a mim. Muito superior a mim.
0: Helena, são 91 anos de vida, de muitas vidas, como eu mencionei aqui no início. Entretanto, já está na chamada terceira idade.
1: Quarta!
0: Quarta idade?
1: Quarta, quarta.
0: A partir de quantos anos a quarta idade?
1: Acho que é a partir dos 90.
0: Pronto, já está na quarta idade. Pergunto-lhe, agora que está nesta quarta idade, como é que a sociedade vê as mulheres mais velhas? Ou será que não as vê?
1: Eu tenho sorte, me continuo a arranjar. Era incapaz de fazer operações. Respeito muito quem as faz. Acho que se isso lhes faz, lhes é necessário para o seu equilíbrio psicológico, que façam. Não tenho nada contra a ideia de transformar aquilo que Deus pôs no mundo. Não. Agora, eu, pessoalmente, gosto muito de mim. E gosto muito de mim como sou.
0: Com a idade que tem agora.
1: Como a idade tenho agora, exatamente. Gosto tanto de mim agora como gostava de mim aos 30. Mas, aos 30, eu não era exatamente o que queria ser. E agora sou. Portanto, gosto mais de mim, talvez, um bocadinho agora. Não é fácil de compreender, mas é a verdade.
0: E se olhar assim para trás, para a sua vida até agora, há assim alguma década que tenha dito, que diga, esta década é a melhor década de uma mulher?
1: Sim, senhora.
0: Que é qual?
1: A partir dos 45 anos. Não há nenhuma mulher que a partir dos 45 anos não saiba o que quer, o que gosta, como quer, como gosta, o que faz, o que não faz, com quem partilha, com quem não partilha, sabe tudo. E sabe pedir sem ser compedido. Sabe levar o outro, ou os outros, ou as amigas, ou os amigos, ou os pais, ou os irmãos, a conduzi-los no sentido daquilo que lhes dá prazer.
0: Mas quando tem 30, acha que aquela é a melhor idade? Quando tem 40, acha
1: aos
0: que aquela...
1: 30 anos é uma chatice, desculpe lá, quer dizer. Os 30 anos, os filhos, as escolas, as reuniões de pais, os, já nem digo, aos 20, que o bolsar da criança, coitadinha, porque bolsou, porque... Não pelas almas, não isso. São as grandes chances da maternidade. É, primeiro o bolso, depois têm as fraldas, depois engajam-se, depois vêm as vacinas, depois vem a escola, depois vêm as influências na escola e começam as discussões em casa, porque não vês a televisão, porque não vês o não sei quê, porque pronto, e aí eu estava servida, felizmente que a minha casa houve sempre uma noção de que o melhor bem que nós tínhamos todos era a liberdade. E a liberdade exigia responsabilidades. Portanto, quem tinha essa liberdade era responsável pela liberdade. O Miguel aparecia-me com o joelho todo escalavrado, com um ar de pingão. Ai, vai, mimi. Oh, filho, como é que te escangalhaste o joelho? Ah, porque estava a falar da política e de não sei o quê. Quem caiu foste tu. Caíste mal. Trata de ti. Olha, lava o joelhinho e põe um bocadinho de água. Eu que fiz nada, aqui se passa. Portanto, eu sou uma mulher afetuosa quando a afetividade é mais necessária do que a autoridade. Se eu quiser levar por bom caminho qualquer coisa que eu sei que é muito difícil, usando a autoridade, eu sou um doce.
0: Mas adapta sempre ao momento, à circunstância.
1: Não. Dá para ser, perceber, para entender, para fazer mais devagar, para fazer de outro modo, para não hostilizar, para não dizer não quero, para não dizer não faço.
0: Isso também é negociação. Também é negociar.
1: Isso é uma forma de inteligência. É chegar ao fito sem ser necessário haver rupturas. Eu dou-me muito mal, vivo muito mal com atritos. Não sei viver em famílias com atritos.
0: Com discussões e...
1: Com discussões, não sei. Fico angustiadíssima.
0: Sempre não... foi assim?
1: Saio. Se alguém tenta ter uma discussão comigo, eu isso... às vezes o meu filho Paulo tenta.
0: E é o quê? São questões pessoais? É política? É o quê?
1: Uma coisa que ele pensa que é o ideal. Nem falo de política. Por exemplo, nós temos uma empresa em conjunto e eu acho que a empresa deve seguir num determinado rumo económico. E ele acha que não. E eu digo, bom, vamos fazer como tu queres. Depois vamos ver o resultado. Portanto, não, eu sei que vai
0: não
1: dar.
0: Não entra em atrito.
1: Eu sei que vai dar a geneira. Ele está convencido que vai dar certo. Umas vezes ele tem razão, outras vezes eu não, eu tenho razão. Portanto, quando eu estou convencida de alguma coisa, eu luto por ela. Mas não é, não é nunca através da discussão, porque eu a discussão sei que não ganho.
0: E se calhar lá em casa havia algumas discussões políticas, digo eu, o Pedro, entre o Miguel não. E o Paulo.
1: Eu tenho porque... um terraço em casa.
0: Ah, e um pró-terraço. E discutem à vontade.
1: E um pró-terraço.
0: A Helena tem dois filhos, Miguel Portas e Paulo Portas. Dois filhos que em termos ideológicos estão bastante diferentes. Miguel Portas foi um dos fundadores do Bloco de Esquerda e foi também eurodeputado. Paulo Portas.
1: Coitadinho, deve lá estar em cima a dizer, ah, que grande atrapalhada. Ainda bem que eu não estou lá em baixo.
0: Paulo Portas, pois com o estado atual das coisas, Paulo Portas foi o líder do CDS durante muitos anos, também foi deputado, portanto CDS e Bloco de Esquerda em polos bastante diferentes.
1: Diferentes, sim.
0: Pergunto-lhe, como é que num mundo tão polarizado onde estamos agora, em que a diferença é vista de uma forma tão rude, em que somos tão agressivos com a diferença, como é que conseguia que houvesse esta convivência pacífica entre mundos tão diferentes?
1: Nós tínhamos uma... Eles foram educados num princípio fundamental, a liberdade. Portanto, não me passaria nunca pela cabeça se o meu filho à direita e o meu filho à esquerda tivessem que se entender. Não me expliquei bem. O meu filho à direita e o meu filho à esquerda naturalmente não se entenderiam. Uhum. E teríamos discussões. Primeiro, nunca houve discussões de política à mesa. É como não ver televisão à mesa. Caput, não há. E é ditatorial na minha casa. É assim. Quem não gosta, come menos. Vai comer fora. Pronto. Portanto, na minha casa seguem-se determinados comportamentos. Um deles é não discutir. Como a política dá origem à discussão, o terraço era o... Mas eles nunca discutiram, porque, a ver se eu me faço explicar, porque eles eram fundamentalmente duas pessoas muito inteligentes e que viam o futuro de Portugal de forma diferente. Mas viam-no com o mesmo tipo de amor. Simplesmente eu posso amar uma pessoa de uma forma e amar outra tanto ou mais de outra forma. Eu não tinha com o meu filho Miguel e com o meu filho Paulo o mesmo tipo de relação. É completamente diferente. Eu e o Miguel falávamos de determinadas coisas. O Miguel era uma pessoa muito aberta comigo, portanto, tínhamos uma relação muito íntima, o que não passaria pela cabeça do Paulo. Mas que conversa que vocês estão a ter a propósito. Portanto, o Paulo tem uma barreira à volta dele, o chamado muro do Paulo Portas, que ninguém passa. Como eu sei que não passo, não tento passar. Portanto, aquela curiosidadezinha das mães, eu resolvo à minha maneira. Se eu quero saber alguma coisa e sei que ele não diz, eu
0: investiga.
1: Ando ali a moer. Vou-lhe dar um exemplo. Meu filho fez uma mudança de casa e chegou à minha casa, ia jantar e disse-me: olha mãe, já tenho uma casa nova. Mudança nova como? Sim, hoje já durmo na minha casa. Mas onde é a tua casa? A conversa não dava nem para saber onde era a casa, nem se a casa já estava pronta, se a casa era alugada, se a casa era comprada, nada. Não. E eu disse, pronto, porque ele não quer dizer, problema dele, mas eu quero saber. Pelo menos quero saber onde é a casa, antes de lá ir. E o que é que eu fiz? Para que é que eu me estou a incomodar com isto, de ele não me ter dito a morada da casa? Não disse porque não quis dizer, não é? Mas eu vou saber. Fui ao banco e disse, olha, o senhor Farias, faça favor, tenha paciência, dê-me lá a atualização da ficha do meu filho, porque deve estar ainda com a antiga morada. Não, doutora, já está atualizada. Já está. Então diga-me lá qual é o número da porta, porque eu nem a rua sei, quanto mais o número da porta. Ele deu uma gargalhada porque achou que não era verdade e deu-me a morada. E depois, no dia seguinte, disse, olha, já sei a tua casa e fui ver a porta. A porta é bonita.
0: Foi ao Google ver.
1: Mas porta normalmente. Eu queria ter-lhe feito uma partida, mas isso não deu. Era
2: aparecer lá?
1: Não, ter feito um bolinho e ter deixado na porteira e dizer à porteira: olha, quando entrar o Dr. Paulo Portas, diga que teve cá a mãezinha e que isto é um bolinho para o fim de semana. Ele tinha um ataque. Tinha outra. Pronto, são coisas dessas que me divertem. Portanto, se uma coisa me incomoda, eu tenho uma natural tendência a fazer do copo meio cheio. Não vejo meio vazio, não quero. Não estou para isso.
0: E o Paulo e o Miguel eram muito próximos.
1: Muito próximos.
0: É possível ter um amor fraterno mesmo entre pessoas que pensam de forma muito diferente sobre o país e sobre o mundo.
1: Fraterno, como conjugal, como outro. O meu marido não pensava nada como eu. Não podia ser mais distante. Em que é que nós pensávamos da mesma forma? Ele era um homem muito culto, muito inteligente, digo era porque já morreu, e isso encantava-me.
0: Vamos falar sobre ser mulher, porque a Helena é mulher, tem muito gosto em ser mulher, como já disse, tem muito orgulho em ser mulher, mas as mulheres durante muitos anos foram reprimidas e foram sujeitas a uma função mais
1: do lar. Olha, vou dizer uma coisa que vai escandalizar muito.
0: Diga.
1: E quem me ouvir escandaliza-se imensamente se for mulher. A luta das mulheres foi uma luta que sempre me interessou. O empoderamento feminino interessa-me. Mas anda-me a desgostar uma coisa, é que o empoderamento feminino se esteja a tornar numa luta contra os homens. Ora, eu acho que o empoderamento feminino tem valor e tem significado se for um caminho paralelo, se for um caminho de distúrbio ou de altercação ou de discussão, não vale a pena.
0: Onde é que vê essa luta contra os homens?
1: A luta das mulheres contra os homens é muito fácil, é porque as mulheres não trabalhavam, os homens é que trabalhavam, as mulheres tratavam da casa, as donas da casa.
0: Mas diz que hoje vê as mulheres a lutarem contra os homens, como é que vê isso?
1: Vejo mal, eu nunca pertenci ao Me Too e pertenço ao Me Free.
0: O que é que é o Me Free, para
1: Me dizer? Free é um movimento em que nós somos livres de fazer o que queremos, não somos subjugadas por ninguém, só fazemos o que queremos. E somos responsáveis por isso. No Me Too não é bem assim. As mulheres têm um modelo. O Me Too tem um modelo de mulher.
0: Que é o quê, na sua opinião?
1: É uma mulher que se impõe. Pronto. Desde que a mulher se imponha, pode fazer parte do Me Too. Eu no Me Free, se a mulher se não quiser impor, é um problema dela. Há muitas mulheres que não querem mandar. Eu seria incapaz de ser política. E fui bastante solicitada.
0: Pela esquerda, segundo sei.
1: Deus me livre. Esquerda, sim, é sempre a esquerda. Eu nunca tenho gente na direita que me queira. É sempre ou esquerda média, ou esquerda extrema, ou esquerda não sei.
0: Mas essa parte interessa-me a sua opinião, Helena, porque diz que hoje de facto entristece-a ver uma luta das mulheres contra os homens. E se vê que vê no Me Too, já percebi, mas vê também em discursos, coisas que as mulheres hoje dizem, que fazem, onde é que vê essa...
1: Eu assisti, e não quero mencionar, não vale a pena, quem saiba percebe, à primeira mulher administradora do Banco de Portugal. Eu até me arrepio de pensar que aquela mulher foi administradora do Banco de Portugal. Com o que sei que ela pensa, com o que sei que ela sabe, faz-me uma grande confusão. Nem sei se é viva, se não é viva.
0: Acho que foi uma escolha só por ser mulher.
1: Foi uma escolha. E em muitos outros casos, aproveito já para lhe dizer, em muitos outros casos, está-se a escolher para cumprir a cota. A cotazinha da mulher. A mulher não faz nada, mas está lá. E pode-se dizer, partidariamente, sobretudo os partidos de esquerda, nós somos paritários, nós temos tantas mulheres como homens. Que a gente há de dizer, quando houve uma patetice dessas, encolhe os ombros e vai tomar um café. Eu tenho também uma crítica às mulheres. Primeiro, os homens são educados pelas mulheres. Fundamentalmente. E as mulheres é que tornam os homens naquilo que eles são. Não passam a ferro, não lavam a louça, não lavam camisas, não, não, Portanto, pura e simplesmente porque as mulheres dizem: ah, isso não é trabalho para o homem. Sai da cozinha que isso não é para trabalho.
0: Eu montes, faço melhor, não é?
1: Montes delas. Os meus filhos, quando não faziam a cama, não faziam. Sei lá como é que eles dormiam. Eu é que não ia fazer. Tinham lá os lençóizinhos para fazerem a cama. Não havia nada que não... Estou a falar com adolescentes, 14, 15 anos. Se não faziam a cama, se tiveram a preguiça de não fazer a cama, dormiam na cama anterior ou faziam a cama. Eu é que não fazia. Nem a empregada ia fazer. Eles tinham... O Miguel cozinhava, o Paulo cozinha. Quando não queriam fazer a cama, dormiam, punham os dois lençóis e naturalmente dormiam debaixo dos dois. Não faço a mínima ideia. A mínima. Não entrava no quarto dos meus filhos para fiscalizar como é que eles dormiam ou como é que... Nada. O quarto dos meus filhos era um antro muito respeitável para mim. Nunca fui mulher de mexer nos telemóveis quando eles começaram a existir ou ver telefonemas. Não. Era a vida deles e eu exigia deles o maior respeito da minha vida possível também. Ou seja, eu não saía com um amigo e não havia filho nenhum que se lembrasse de perguntar quem é, porque é que saiu contigo. Se eu estivesse irritado, levava-me tabefe. Se eu não estivesse irritado, dizia: não, filho, não é da tua conta. Quando for da tua conta, eu digo-te.
0: Da liberdade é uma palavra muito importante até na forma como os educou.
1: Para mim é a mesma. Mas é a liberdade. Liberdade de respirar, liberdade de dizer o que se pensa, liberdade de não ser igual ao outro, liberdade de não estar enfiada num modelo de terem que... Por exemplo, eu um dia ainda vou escrever sobre isto. Todas as pivôs de televisão têm dois rabos de cavalo pendurados. Ninguém tem cabelo curto, tem tudo cabelo comprido e dois
0: sim, não, as mechas posso... de cabelo sim, lado, sim, de lado.
1: Não sei se aquilo é verdadeiro, se é postiço, não sei, nunca perguntei. Quando vou a essas coisas, no meu tempo não havia disso. No meu tempo nasci que não, era tudo normal e era com o mínimo possível que a gente vinha para o ecrã.
0: Gostava que houvesse mais arrojo, é isso que fosse.
1: Mas arrojo, sobretudo, veja bem, eu seria pivô. E dizia-me: tu és pivô, mas tens que ir com dois mamarrachos pendurados de cada lado, dois rabos de cavalo. E eu perguntava: porquê é que eu tenho que ir com os dois rabos de cavalo se eu não ando assim na rua? Ir penteadinha, acho que sim. Embora já deve ter percebido que eu sou pouco dada a pinturas e a maquilhagens.
0: Mas arranja-se as unhas arranjadas e arranja-se em casa. Né? Como...
1: A única vez que eu fui maquilhada em televisão foi um drama. Eu olhei para mim e quase que chorei.
0: Não gostou de
1: senti-me,
0: ver?
1: Senti-me outra mulher, completamente.
0: Envelhecer, o que é que tem de bom e o que é que tem de mau? De forma honesta.
1: Pergunto outra vez que eu não percebi.
0: Envelhecer. O que é que tem de bom e o que é que tem de mau?
1: Oh, filha, de péssimo tem as maletas que vêm com a idade. Cataratas, surdez, o caminhar, que o joelho habitualmente é como o dos jogadores, dá sinal de que existe. Mas não há pessoas com 20 e tal anos que têm um cancro. Não há pessoas com 30 anos que têm uma doença incurável. A doença não é a panágio dos velhos, é uma característica. Mas a doença vem em qualquer altura. Portanto, não é a doença que me preocupa na velhice. A única coisa que na velhice me preocupa, se quer uma resposta verdadeira e genuína, é a possibilidade de eu deixar de pensar e de ter qualquer coisa do tipo como aconteceu ao Nuno Portas, uma demência. Isso é a única coisa que eu não gostaria de... Mas conheço, infelizmente, pessoas que têm, neste caso concreto, 40 anos e que está demente. Uhum. A demência é uma doença que aparece em qualquer altura, mas mais evidentemente nos velhos, por motivos que se entendem.
0: E a questão do corpo, da intimidade, como é que é?
1: Ah, não tenho nenhum problema com isso. Nenhum. Não. Quer dizer, se você falar da intimidade com um homem, é uma coisa, o homem viu-me envelhecer e ele também envelheceu. Não é? O rapazinho não ficava novinho, prontinho e fresquinho.
0: Era um ser decidido namorar com um homem de 40 anos ou de 30 anos, não é?
1: Não, acho muito bem que as mulheres mais velhas casem com homens mais novos. Muito bem. Porque os homens envelhecem muito, depressa. Um rapazinho de 50 anos já não está propriamente no melhor período da sua vida. E uma mulher está. Já sabe, já não corre o risco da maternidade. Uhum. Embora eu tenha tido uma avó que teve um filho aos 50. Mas enfim, não é o normal, é o anormal. E os homens, a partir dos 50, começam a ter certos problemas de que não querem falar. Não íntimos. Falam da andropausa. Uhum. E era imensamente necessário para o bem-estar dos casais e das famílias que isso pudesse ser falado. Não falam, mas falam na menopausa sem problema nenhum. Eles, homens, falam na menopausa das mulheres. Está uma chata, agora está impossível, está com um feitio que não se pode. Ninguém se vê a si próprio. E os homens, quais são as características da andropausa?
0: E quais é que são?
1: São bem complicadas, não são tão simples. Primeiro, têm uma coisa desagradável, é clínica. Os homens, a partir de 50 anos, nos países que são adiantados, têm o toque da próstata. Uhum. Vá você hoje dizer a um homem português que vai fazer o toque da próstata e ele pensa logo mil e uma coisas estranhíssimas. E então com este clima de estranho e complexo de assédios sexuais, fica logo a pensar, nem pensar, não vou esse, vou outro. Outro sintoma, o homem tem, como é evidente, problemas de ereção a partir de que entra na menopausa. Eu não sou médica.
0: Sim, mas é uma questão que viu.
1: Primeiro tenho dois filhos e o ter dois filhos significa que eu li alguma coisa porque queria saber como é que eles iriam evoluir. Uhum. E isso é muito triste nos homens, porque os homens aceitam pessimamente essa fase. A fase da nega acidental. Põe as mulheres num estado de desespero, porque julgam que são elas que já não são atraentes, que já não, os maridos já não lhes acham nenhuma graça, já não as desejam. E eles ficam numa aflição porque é que lhes aconteceu uma coisa dessas quando eles eram pessoas brilhantes nesse campo. Portanto, é preciso falar das coisas. É como a literacia financeira. É também necessária uma literacia sexual. As crianças têm.
0: Uhum. A intimidade na terceira idade ainda é um tabu. O sexo na terceira idade ainda é um tabu.
1: Porque há gente doida que acha que aos 50 já ninguém tem sexo. Pronto, deixa-os pensar, coitadinhos, não sabem o que perdem, mas o que é que se lhes há de fazer? Quem é que convence uma mulher que não tem um homem, que não precisa de um homem, que não quer um homem na vida dela porque gosta de viver sozinha? A convencê-la que não, há uma outra parte da vida que também é agradável. Não quer dizer que não seja muito bom viver sozinha e não se viva feliz e contente sozinha. Mas o homem não foi feito para viver só. O homem foi feito para viver acompanhado. O homem, digo eu, o ser humano, uhum. A pessoa. Portanto, se experimentou viver acompanhado e se deu bem, é natural que careça, que tenha a carência desse afeto no final da vida dele ou dela. Se viveu sempre bem sozinha, deve achar uma enorme assada viver acompanhado.
0: Há pouco disse coisas boas, disse já não se engravida, supostamente. O que é que há mais de bom?
1: A vossa não me obriga a dizer ao microfone. Porque senão me dizem que a dona Helena que é tonta.
0: Não é nada tonta, só que é um tema que é muito interessante e pouco falado.
1: Há todo um conhecimento que a mulher tem do seu corpo que encaminha o homem. O homem não entra abruptamente na relação de uma mulher. É suavemente. É um amor mais sereno, é um amor mais tranquilo, é um amor talvez mais fraterno. Mas dormir em conchinha é tão agradável aos 80 como é aos 30. Não tenha sobre isso dúvida nenhuma. E que não há dois velhinhos que estejam numa mesma cama, um virado para a esquerda, o outro virado para... Ou então se estão é porque também não viveram muito aconchegados durante o tempo em que tinham 30 anos.
0: E também...
1: Eu tive avós que saíam ao fim de semana para dançar, com 70 e muitos anos. Para dançar.
0: Mas não é fácil manter uma relação há anos e anos e anos e anos, ou é?
1: É fácil, é preciso descobrir, é preciso não desesperar, é preciso atualizar-se.
0: Em quê?
1: Em tudo o que é preciso fazer, ou seja, você não faz arroz de barbigão sempre da mesma forma. Porque se fizer arroz de barbigão sempre da mesma forma, ninguém mais come arroz de barbigão lá em casa. Tudo tem nuances. E uns homens preferem certo tipo de sensibilidade ao outro.

0: fisicamente, no aspecto exterior, do que naquilo que é a espiritualidade ou o diálogo consigo próprio.
1: Ou até o seu cérebro, não é? Aquilo é, que...
0: Exatamente. O que você precisa de alimentar fundamentalmente é o espírito. Uhum. E o espírito alimenta-se de muitas maneiras. E também com a parte da sensualidade. A sensualidade também é comandada pelo cérebro. Não é comandada por mais nada. Não acredito nisso. O Damásio é muito claro. O António Damásio é muito claro a explicar isso. E a explicar a relação entre as sensações e o cérebro. E como é que o cérebro funciona nisso. Você tem dor porque tem cérebro. Se não tivesse cérebro, não tinha dor.
1: Uhum. A Helena é uma pessoa que pensa muito sobre a sociedade. Tem muitos livros publicados, mais Sim. de 40. Sobre esta questão do envelhecimento, vê que a sociedade descarta muito facilmente as pessoas a partir dos...
0: Descarta-se as pessoas se deixarem descartar.
1: Mas há essa narrativa, até nos livros, na música, nos filmes...
0: Há muitos figurinos feitos do envelhecimento. Você vai por essa terra, por esse Portugal não conhecido e vê velhinhas satisfeitíssimas, não estão pintadas, não estão arranjadas, estão com lenço à volta da cabeça, mas têm uma cabecinha que dá gosto a gente conversar com elas. Isso. Mas não é dessas que o mundo fala, não é dessas que as redes sociais falam. As redes sociais adoram diminuir o envelhecimento.
1: Adoram a juventude, a frescura.
0: Adoram, é a chamada cultura da juventude. E depois põem as taralhocas de 45 a vestirem-se, a arranjarem como se tivessem 30, com o joelho à mostra, a racha mais alta, e depois é uma pena, quer dizer, porque uma mulher de 50 anos pode ser uma mulher muito interessante, muito agradável de se conviver, sem precisar de ter 30. Aos 30 ainda sabe muito pouco, desculpe. Você deve andar por essa altura, 20 e poucos, 30, anda
1: Sim,
0: por aí.
1: Sim, tu nos 30, tu na década dos 30
0: então,
1: já.
0: Você vai se rir tanto de si quando chegar aos 50, tanto, como eu morri de mim.
1: Para terminar, porque nós temos pessoas a ouvir-nos de todas as idades, mulheres.
0: Está escandalizada.
1: Não. Podemos é falar também de outros sistemas.
0: Mas eu sou eu e sou assim. Quem gosta de mim gosta, quem não gosta. Paciência.
1: E gosta muito de...
0: Não sabem o que perdem.
1: E gosta muito de conversar sobre vários temas. Para quem nos está a ouvir, são pessoas de várias idades, 20, 30, 40, 50, talvez até 90. Como é que definiria a vida para si? Como é que definiria a vida?
0: É uma dádiva de Deus. É uma dádiva de Deus. Tudo o que eu tenho é uma dádiva de Deus. Quando o meu filho Miguel morreu, eu tive uma dor muito grande, como pode-se calcular. Mas... O Miguel tinha sido um empréstimo que Deus me fez. Não me deu. Emprestou-me. E eu gozei desse empréstimo 54 anos. Portanto, tudo o que eu tenho é um empréstimo. A minha capacidade de pensar, a minha capacidade de escrever, a minha capacidade de ser quem sou, é porque Deus existe e toma conta de mim. Portanto, eu não tenho sobre isso dúvida nenhuma. E quando ele entender que eu já fiz o que eu tenho que fazer e que era importante que fizesse, diz-me qualquer coisa e eu sei que ele me chama e vou.
1: Esse pensamento de entregar a Deus acalma?
0: Acalma-me perfeitamente. Acho que a única coisa que eu lhe peço é que não me faça sofrer muito. Mas eu tenho tudo isso tratado. Eu sou uma mulher muito prevenida. Não é na família a pessoa que decide quando as máquinas são desligadas. É uma outra pessoa fora da família em quem eu confio e que dirá: agora vão-se desligar as máquinas, não há nada a fazer, desliguem-se as máquinas.
1: Fez um testamento com isso tudo?
0: Tenho tudo em testamento, como tenho em testamento, como é que as coisas que tenho serão distribuídas? Não é assim o toma lá vai um.
1: E ninguém sabe?
0: Ninguém sabe, sabe o meu advogado que fez o testamento comigo, pronto, e sabe, e o meu filho sabe que existe um testamento, é evidente.
1: Mas também ver esse lado prático de tratar das coisas mesmo relacionadas com a morte de forma prática também é
0: sim, sim,
1: é uma leveza.
0: Muitas vezes o que
1: é
0: que quero que vá comigo? Quero determinadas coisas, quero que vão comigo.
1: Objetos?
0: Cartas. Cartas,
1: que lhe escreveram?
0: Cartas que me foram escritas, quer que vão comigo.
1: Por amores?
0: Não é por amores, porque foram muito importantes na altura em que as recebi.

0: deram-me uma visão do mundo diferente daquela que eu tinha. Eu tive a sorte de encontrar gente muito inteligente. Muito inteligente. E, portanto, foram cartas que me fizeram companhia durante muitos anos. Como há fotografias que me fizeram companhia durante muitos anos. Isso eu quero que vá comigo. Ardido, na cova, como quiserem. Isso tanto se me faz como fez. Se for ardido, quero uma disposição. Quero que as minhas cinzas sejam postas no lugar onde foram postas as de Miguel. É a única coisa que é pública, que é para não se estranhar.
1: Uhum.
0: Portanto, é simples. Como vê, não tenho nada ao ar de quem vai morrer amanhã. E posso.
1: Isso podemos todos, não é? Como dizia há bocado, 20, 30
0: e
1: anos.
0: E cá venho, bro, mais uma vez.
1: Sim, daqui a um ano.
0: Nessa altura, dos donos da casa.
1: Na verdade, também temos homens. Portanto, este é um dono da casa muito inclusivo.
0: Eu vi.
1: Helena Sacadura Cabral, muito obrigada.
0: Eu é que agradeço. E que eu peço que os leitores, as pessoas que me ouviram, não pensem que isto foi uma coisa de loucura. Isto sou eu.
1: Pronto, e assim, assim deve ser, em nome próprio e com a sua essência. Obrigada.
0: Obrigada.
1: E até à próxima. Nós voltamos na próxima semana. Até lá.
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2: Ora, muito e muito bom dia, boa quinta-feira, 27 de agosto, sejam bem-vindos, são 7 da manhã no continente e na Madeira, 6 nos Açores, as notícias, as primeiras do dia com o Gonçalo Costa Martins. Bom dia, Gonçalo.
3: Bom dia. Mais de 1000 pessoas continuam desaparecidas no Nepal e na região chinesa do Tibete. Contam-se 2 portugueses desaparecidos. Não param as operações de resgate. A forte enxurrada que ontem atingiu estes locais matou pelo menos 165 pessoas. É o último balanço feito e este número tem vindo a ser atualizado. Foi da zona dos Himalaias que vieram as inundações repentinas. Segundo o Serviço Geológico dos Estados Unidos, foram provocadas pelo colapso de um glaciar tão forte que provocou um terremoto de magnitude 5.2 nas escala de Richter e gerou uma grande enxurrada de água, gelo, rocha e terras com consequências nas montanhas abaixo. Contra o clima permanente de eleições, Luís Marcos Mendes pede consensos e humildade democrática aos partidos. De volta a público, o antigo candidato a Belém defendeu ontem à noite na Universidade de Verão do PSD que o país não pode estar sempre a pensar em ir a votos.
4: Olha, às vezes, para a vida política nacional e parece que vamos ter eleições nos próximos meses. É tudo num clima de crispação, da direita à esquerda, um clima quase de campanha eleitoral. É preciso um pouco humildade democrática, sentido de responsabilidade, alguns entendimentos políticos, não precisam ser muitos, mas há alguns, para o país seguir em frente. O país é mais importante que a circunstância que somos cada um de nós.
3: Foi o regresso em Castelo de Vida aos holofotes do antigo primeiro-ministro Luís Marcos Mendes, também antigo candidato a presidente da República, diz que a política ativa acabou, mas não põe de parte voltar ao comentário político. Reabre hoje a estação do metro de Lisboa no cais do Sodré, esteve fechada desde o dia 8 de agosto por causa das obras da linha circular. Houve trabalhos de sinalização ferroviária. A empresa sublinha em comunicado que foi preciso fechar ontem mais cedo outras estações da linha verde. Só funcionou entre Telheira e Martim Moniz até às 11 da noite, mas a partir desta quinta-feira a linha verde é totalmente reposta. Terminamos com a canoagem. O primeiro dia correu bem na Polónia. Veremos o que espera o segundo, na maior participação de sempre de Portugal nos Mundiais de Canoagem. O líder da Federação espera o melhor resultado possível. Por duas vezes, os atletas portugueses acabaram ontem nas lideranças das provas, Horácio Antunes.
5: 2 primeiros lugares, 2 segundos, 1 terceiro e 2 quintos. E 1 último lugar. Foi assim o primeiro dia do Mundial de Canoagem de Velocidade e para Canoagem. 7 embarcações nas semifinais. Ricardo Machado, presidente da Federação Portuguesa de Canoagem, refere que esta seleção, com 16 atletas, o maior número de sempre, está a cumprir o objetivo inicial.
6: E 2 grupos distintos de atletas, uns atletas que vêm aqui a lutar por resultados da frente e outros que vêm ganhar experiência competitiva e, portanto, nesta fase, portanto, tendo apenas 1 embarcação falhada, o objetivo da passagem para a fase seguinte, está cumprido aquilo que é o objetivo inicial. Portanto, é ir avançando até às finais e depois das finais iremos tentar conseguir o melhor resultado possível.
5: Nesta quinta-feira, o arranque dos canoístas portugueses é às 8 horas e 25 minutos com Beatriz Fernandes em C1 200 metros. Segue-se o K2 feminino 500 metros com Ana Brito e Clara Duarte e o K2 masculino 500 metros de João Ribeiro e Messias Batista.
3: O enviado especial da Rádio Pública aos Mundiais de Canoagem para Canoagem em Poznań, na Polónia. Portugal tem hoje 3 possibilidades de atingir as finais.
2: Boa sorte!
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9: Está na hora. Bom dia, Madeira. Bom dia, Porto Santo. Passam 4 minutos das 7. Véspera de sexta, a última do mês de agosto. Estamos com tudo. Estamos esta, eu acho que esta semana em particular estamos com tudo. Vamos a isto. Para começar com Muna, chama-se Dancing on the Wall. Quem é que já está acordado? Quero saber quem é que já está acordado comigo. 910-645-554.

7:12. É o relógio que acorda Amadora e o Porto Santo. Eu sei que não estou sozinho. Eu sei. Back to Discos, grande clássico dos portugueses Loto. Quem é que já está acordado a esta hora da manhã? Vamos à previsão do estado do tempo para hoje, quinta-feira. Fim de semana está aí a chegar. 27 de agosto teremos períodos de muita nubosidade e alguns aguaceiros. Isto poderá acontecer mais na costa norte e nas terras altas. O vento sobra de noroeste, rodando para nordeste e podendo chegar aos 40 km por hora ao final do dia, lá em cima, nas zonas montanhosas e nos extremos da ilha. Temperaturas do ar aqui para o Funchal, máxima de 26 graus, mínima de 22. O que é que se passa comigo? Ah, o café. Porto Santo, bom dia Porto Santo, máxima de 27, mínima de 21 graus. Temperatura da água do mar, exatamente igual ao que tem acontecido ao longo dos últimos dias, entre os 24 e 25 graus. Índice ultravioleta continua lá em cima, por isso hoje convém ter, pelo simples não, o guarda-chuva e, claro, obrigatório e mesmo o protetor solar tem de sair de casa convosco, isto para quem pretende ir para a praia. E não só, é sempre importante ter protetor solar nesta altura do ano. 22 graus às 7:14 no Porto Santo, 22 em Machico e Santa Cruz, 14 no Santa Serra, aqui no Funchal 22, Pico do Areiro 7, 21 graus na Ribeira Brava e Ponta do Sol, 16 nos Prazeres, 19 na Calheta, 22 no Porto Niche, São Vicente 17, 20 em São Jorge e 17 graus em Santana. 7:14 está na hora, vamos a isto.

Eu não sei se alguém percebeu como é que começou esta manhã de quinta-feira. Belas cores de verão. Já há alguns dias que não vi estas cores. Obrigado ao João, que já está ligado às manhãs de três. Mais um dia de trabalho. João Abreu, muito obrigado pela foto. Uma excelente quinta-feira. Recebi-me em alguns vídeos e fotos do Roberto Laranja, a nossa ilha fantástica. Obrigado, Roberto. Ilha mágica, como escreveu o Roberto. É mesmo, é mesmo, é mesmo. Nós temos que saber aproveitá-la da melhor forma e dentro das nossas possibilidades, porque realmente a nossa ilha é mesmo mágica. Obrigado pelas fotos, pelos vídeos. Quem mais está comigo no arranque de mais um dia, quinta-feira, 27 de agosto, quer saber? 910-645-554, 7h23, não há desculpas. Não há desculpas para não ficarem comigo até às 10 da manhã. Pode ser? Posso contar convosco? Boa. Depeche Mode, Just Can't Get Enough.

É bonita esta música, não é? Mês de manhã, sendo calma. Obrigado, Bruno Mars. Obrigado por fazeres mais uma bonita música para nós. Risk It All, 7:30. A Maria acordou toda bem disposta. Super bem disposta. Para já, enviou-me uma foto. Tal como disse há pouco, estas cores únicas, únicas que nós temos na nossa ilha no verão. No outono também gosto das cores do outono. Mas no verão, sabe tão bem, começar o dia, mesmo que seja um dia de trabalho, e nós temos estas cores, esta ilha, para aproveitar da melhor forma. A Maria já está com as manhãs de 3. Bom dia, alegria. Obrigado pela mensagem, pela energia na companhia do Romano Faria. Uma verdadeira alegria. É mesmo, é uma alegria. Queremos é acordar com alegria. Não pode ser de outra forma. Quero saber quem mais está acordado esta hora da manhã. Estamos no mês de agosto. Está quase no final do mês de agosto. Se for o caso, boas férias, mesmo acordando cedo. Quem acordou para ir para o trabalho, bom trabalho. Bom dia.

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0: 7:38. Whitney Houston, It's Not Right, But It's OK. Temporada de mergulhos. Hoje seguimos até à praia da Madalena do Mar, no concelho da Ponte do Sol. Quem é que costuma ir à praia da Madalena do Mar? Tem várias características esta praia. Fica localizada no sítio da Banda de Além. Esta praia combina calhau com areia preta, quando a maré está baixa, claro, naturalmente. E é conhecido pelas águas cristalinas, geralmente amenas e com pouca ondulação. Conta com um solário, balneário, instalações sanitárias, bar com esplanada, restauração, parque infantil e estacionamento nas proximidades. Convém, antes de entrar na água, é importante confirmar as condições do mar e verificar se no local existe vigilância. Sempre muito importante. A promenade junto à praia também convida a um passeio à beira-mar. É tão bonita a promenade da Madalena do Mar. E agora, quero saber, já mergulhaste na praia da Madalena do Mar? Preferes passar o dia na praia ou aproveitar o final de tarde para caminhar pela promenade? O pôr do sol também é muito bom. É muito bom na praia da Madalena do Mar ficar lá até ao final da tarde e aproveitar o pôr do sol na praia da Madalena do Mar. Madalena do Mar, já acordaram? Ponta do Sol, já acordaram? Falem-me da vossa praia, costumam passar lá muito tempo, costumam frequentar a praia da Madalena do Mar. 910-645-554.
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0: A acordar a Madeira e ao Porto Santo. Vamos a isto, vamos com tudo. Nesta quinta-feira, os James com Setão.

7 horas e 46 minutos. Boa viagem para quem está na estrada. Para já tudo calmo, tudo dentro da normalidade. É aproveitar estes dias. Corra tudo bem. Não como ontem. Hoje a minha sugestão para mergulhos é à Praia da Madalena do Mar, no concelho de Ponte do Sol. Mais uma mensagem que chega. O Luís costumava frequentar esta praia. O Luís escreveu o seguinte no WhatsApp. Bom dia, Romano. Antes do 20 de Fevereiro ia muito para lá, mas com os estragos causados pela intempéria acabei por perder esse hábito. Bem sei que já foi recuperada há muito. Já foi, Luís, e está fantástico, está brutal. Mas perdi esse hábito. Temos preferência por praias em que tenha uma proteção como Ponta do Sol, Ribeira Brava e mesmo Faial. Obrigado, Luís, pela mensagem. Uma excelente quinta-feira. Vamos lá acordar. Quem acostuma ir à Praia da Madalena do Mar? Contem-me no WhatsApp. Agora, Metro Station, chama-se Check It.

8 minutos apenas para as 8 da manhã. Richie Campbell com Plutónio. C'est la vie. Atenção que nesta manhã de quinta-feira, quem é que gosta de ir a um bom jogo de futebol? Gosta? Boa. Antes das 10, eu já estou a ajudar. Antes das 10 vou ter passe tempo aqui nas manhãs de 3 para o jogo de domingo. Atenção, o jogo de domingo no Estádio da Amadora, Nacional Estrela da Amadora. O jogo é às 3:30 da tarde no domingo. E esta manhã vamos ter passe tempo, 10 entradas duplas para os ouvintes das manhãs de 3 assistirem a este jogo Nacional Estrela da Amadora. Não é agora? Não é agora? Pode ser na próxima hora ou na terceira parte do programa. Estejam atentos. Eu sei que vais estar desse lado, por isso continua por aí. Ainda só às 8 da manhã, ainda música nova dos New Radicals. E há aqui uma música que junta Pitbull com

0: 8 horas. E a Celina Frias já chegou aqui ao estúdio da RTP Antena 3 Madeira com a Info 3. Bom dia.
1: Bom dia. A reunião da COP17 sobre biodiversidade e desertificação que decorre na Mongólia é um momento de reflexão para todo o mundo. O madeirense Domingos Abreu, da Divisão de Ciências Ecológicas e da Terra da Unesco, adianta que é tempo de agir a vários níveis.
2: É uma chamada para a ação. Portanto, por vezes fala-se muito e funciona-se muito. Temos políticas bem definidas, mas os meios não estão alinhados e a ação não envolve todos os atores que devia a todas as escalas, incluindo a microescala local, regional, se quiser.
1: A Conferência das Partes da Convenção das Nações Unidas de Combate à Desertificação e também à Seca em todo o mundo decorre na Mongólia até amanhã. Os pescadores da Madeira e dos Açores vão poder pescar mais 500 toneladas de atum patudo. Foi concretizada uma redistribuição, tendo em conta que outros países não esgotaram a cota atribuída. Nuno Maciel, o secretário regional da Aquicultura e Pescas, adianta que nos próximos dias já será possível que os atuneiros se façam ao mar. Nos últimos 11 anos, o Governo Regional apoiou a criação de mais de 600 projetos de criação do próprio emprego. O investimento global foi superior a 11 milhões de euros. Quase 300 crianças participaram ao longo deste ano nas férias divertidas promovidas pela Associação Garota do Calhau. Foram várias as atividades lúdicas e educativas. No Campeonato da Europa em Canoagem de Mar, que decorre em França, hoje os madeirenses Mateus Ornelas, da Associação Náutica de Câmara de Lobos, e Bernardo Pereira, do Clube Naval da Calheta, vão competir na prova de 23 quilómetros. Bernardo Pereira vai defender o título europeu alcançado nos Açores há 2 anos. E agora um breve olhar aos jornais com a repórter Cláudia Ornelas.
3: Altas problemáticas cancelam cirurgias, informa o JTM. Praticamente todas as semanas, há operações canceladas por falta de camas para internar os doentes, assegura Júlio Nóbrega. O diretor clínico aponta as 245 altas problemáticas como uma das principais causas do constrangimento. Videovigilância aperta crime em Câmara de Lobos. Escreve o diário que o sistema autorizado pelo Governo da República deverá entrar em funcionamento na cidade até março de 2027 e logo depois no Estreito. A medida integra nova estratégia que inclui segurança privada e guardas noturnos. O JTM informa ainda que o comércio e a restauração do Funchal vivem um mês positivo, com os turistas e as famílias a compensarem a menor presença de residentes. O diário olha para o relevado do centro desportivo, que está degradado e sem data de recuperação.
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0: Bom dia Madeira, bom dia Porto Santo. É quinta-feira, 27 de agosto.
8: Festa de sexta!
0: Peço desculpa, senão depois já começo a receber mensagens. Romano, é festa de sexta.
9: Estamos quase fim de semana.
0: Eu sei. Música da semana é de Stella Lefty e chama-se Summer. You Are Mine. E é com ela, claro, que vamos começar.

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pela mensagem. Já tinha saudades de ouvir valas, mas temos ouvido valas aqui nas manhãs de três. Rita, tem boas notícias para os fãs de valas, porque ele está de volta à Madeira. Sim! Valas está de volta à nossa ilha. Concerto vai acontecer. Onde? Parque de Santa Catarina. E é gratuito. Está inserido no Funchal Summer Fest, o concerto de Valas, no Parque de Santa Catarina, próximo sábado, 29 de agosto. Já falei sobre isto esta semana aqui nas Manhãs de 3. Podem encontrar toda a informação nas redes sociais da Antena 3 Madeira. 8 horas mais 11 minutos, máxima de 26 graus para hoje no Funchal. Porto Santo, mais 1 grau, 27. Mínimas 22, Funchal 21, Porto Santo. Bom dia!

0: Eu acho que esta música tem tudo, mas tudo de verão. Tudo de verão. O Skank, garota nacional. Se não tens planos para a próxima madrugada, não, não é nenhuma festa que vou falar. Não, não, não. Na próxima madrugada, atenção ao céu. Eu passo a explicar. Na Madeira será possível acompanhar um eclipse lunar parcial. Isto vai acontecer. O fenómeno começa, atenção, à hora, às 2h23 de sexta-feira. Ou seja, na próxima madrugada. Entra na fase parcial às 3h33 e atinge o máximo às 5h12, quando quase toda a Lua estará coberta pela sombra da Terra. Pode ser observado a olho nu e em segurança. Isto é importante. Perderam-se nos horários. Eu volto a repetir. Não quero que te falte nada. Se não tens planos para a próxima madrugada ou se estiveres com insónias, atenção ao céu. O fenómeno começa às 2h23, o eclipse lunar parcial. Depois entra na fase parcial às 3h33 e atinge o máximo às 5h12, quando quase toda a Lua estará coberta pela sombra da Terra. Eu não sei se o está acordado a esta hora, mas se estiver com insónias, pronto, já tem algo para fazer. O melhor no mês de agosto do Portugalex. Aí estão eles.
1: Falta pouco tempo para começar o Mundial de Futebol e ainda não conhecemos nenhum animal daqueles que adivinham os resultados dos jogos, cumprindo a tradição do saudoso Polvo Paul.
2: Vai ser este o tema do nosso fórum de hoje. Queremos saber se os nossos ouvintes conhecem algum animal adivinho do Mundial e já agora a do Euromilhões.
1: E já temos em linha o Sr. Marcelo Marcelino, que é dono do bezerro que colheu o Paulo Núncio e nos fala de Vila Franca de Xira. Façam favor de dizer.
3: Olha, é precisamente esse bezerro que consegue adivinhar os resultados dos jogos. Sempre foi muito inteligente. Quero ouvir o Carlos Miguel. Quem é que vai ganhar o México-África do Sul? Está a dizer que é a África do Sul. E Portugal-Congo? Quem ganha, Carlos Miguel? É Portugal. Vamos!
1: É extraordinário, muito obrigado. Ficamos à espera de ver se o Carlos Miguel acertou ou não.
3: Colher outra vez o Paulo Núncio. Alguém tem o número dele?
1: Vamos ver se o convencemos a fazer mais uma pega. Muito obrigado. Vamos agora ouvir o líder do Chega, André Ventura. Bom dia.
4: Olá a todos. Eu também tenho um animal adivinho. É um sapo de louça que tenho à porta e que adivinha quem vai ganhar os jogos e quem não vai entrar na minha casa. Os ciganos. E também tenho um galo do tempo que adivinha quando vem lá a chuva.
1: Pois claro, muito obrigado. Tempo ainda para uma última chamada, desta vez da líder do PAN, Inês de Sousa Real. Ora viva.
5: Olá, o PAN este ano tem um adivinho para os vegetarianos. É um alho francês a quem chamamos polvo em homenagem ao mítico polvo.
1: Ah, que interessante. E como é que o alho francês adivinha?
5: Nós pomos as bandeiras dos países que vão jogar no chão e o alho francês em pé no meio. Quando o largamos, ele cai para o lado vencedor, é certinho. Ele já adivinhou que o Mourinho ia sair do Benfica e que o Sporting ia perder a Taça de Portugal.
1: Pois, claro que adivinhou, obrigado. E assim fechamos mais uma consulta aos nossos ouvintes. Para a próxima vamos perguntar se gosta do hino da Shakira para o Mundial ou se preferia que fosse da Carolina Deslandes.
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0: É isto. No mês de agosto, o melhor do Portugalex. Boas férias para o Portugalex. Devem estar quase a acabar. 8 horas e 24 minutos. Virgul, I need this girl.

Dominique Fick, Baby Doll, 8 horas 32 minutos. Está na hora do Indo Dia desta quinta-feira, 27 de agosto. O nosso Indo Dia leva-nos até o início da década de 80, o ano de 1983. Original Sin foi escrita por Michael Hutchence, Andrew Ferris, produzida por Nile Rodgers, e conta ainda com Darley Hall nas vozes de apoio. Foi o primeiro grande número 1 dos In Excess na Austrália e abriu caminho para a conquista internacional da banda. Uma mistura irresistível de rock, funk e atitude com 42 anos e ainda, de certa forma, impossível de ouvir sem aumentar o volume. In Excess, Original Sin, o Indo do Dia nas manhãs de 3, esta música tem 42 anos.

0: Incrível, incrível que esta música tem quase meio século.
1: Yeah!
0: Yeah, é verdade. 42 anos, o hino do dia. 1983. In Excess, voz inconfundível de Michael Chance. E não sei se já tens planos para domingo. Se não tens, do Tomás Dinho. 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

É a música de verão, apesar de já ter alguns anos, Zara Larsson, Lush Life. 15 minutos para as 9. Ainda, quantos é que eu tenho? Não tenho muitos. Não tenho muitos bilhetes para o jogo, para o passatempo que está a decorrer neste momento nas manhãs de 3. 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

estou a brincar. 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Só faltam 10 minutos para as 9. Está a passar rápido hoje. Tenho mais um passatempo. Estão aqui a fazer-me sinal que ainda tenho mais um passatempo hoje, mas não é de futebol, é de cinema. E vai acontecer na última parte do

0: Os Nickelback, How You Remind Me. 9 horas. E temos novamente a Celina Faria aqui nas manhãs de 3. Bom dia.
1: Bom dia. Vai ser prolongado o prazo para a substituição dos táxis com mais de 15, 20 e 25 anos. Inicialmente a data limite era até ao final deste ano, mas tendo em conta o número de viaturas que existem na região, o Governo Regional definiu um novo calendário. Os novos prazos variam consoante a idade dos táxis. Pedro Rodrigues, o secretário regional dos equipamentos e infraestruturas, assume que a decisão foi acertada com as diferentes associações.
2: Fui falar também com as associações profissionais, reuniu as associações profissionais, reunimos, já apresentámos estes valores também, tem concordância dessas associações. Estamos a ir ao encontro também daquilo que eram as perspectivas do sector e dando agora um período mais confortável e seccionado para não cair tudo na mesma data, sendo mais fácil esta renovação da frota.
1: A portaria dos novos prazos para a substituição dos táxis com mais de 15, 20 e 25 anos vai ser publicada amanhã. Um dos mestres das embarcações de pesca do atum considera positivo o facto dos pescadores da Madeira e dos Açores poderem capturar mais 500 toneladas de patudo este ano. Foi concretizada uma redistribuição, tendo em conta que outros países não esgotaram a cota atribuída. Romário Alves reconhece a importância do acordo conseguido, mas considera que já devia ter sido mais cedo. E adianta que um problema nesta altura é a falta de pescadores.
3: Nós agora temos mais um problema novamente, porque os pescadores foram ao mar, não conseguiram capturar o suficiente, o valor também foi baixo. Agora nós temos que parar as embarcações e os pescadores agora vão têm que governar a sua vida, uns foram para a construção, uns já emigraram, para poder ter rendimentos ao fim do mês, para poder sustentar as suas famílias.
1: Os pescadores da Madeira e dos Açores podem voltar a pescar atum patudo depois de ter sido assegurado um reforço de 500 toneladas. A reunião da COP17 sobre a biodiversidade e a desertificação, que decorre na Mongólia até amanhã, é um momento de reflexão para todo o mundo. O madeirense Domingos Abreu, da Divisão de Ciências Ecológicas e da Terra da Unesco, adianta que é tempo de agir a vários níveis com a participação de toda a comunidade. No Campeonato da Europa em canoagem de mar, que decorre em França, hoje os madeirenses Mateus Ornelas, sénior da Associação Náutica de Câmara de Lobos, e Bernardo Pereira, do Clube Naval da Calheta, vão competir na prova de 23 quilómetros ao início da tarde. E agora um breve olhar aos jornais com a repórter Cláudia Ornelas.
4: Altas problemáticas cancelam cirurgias, informa o JTM. Praticamente todas as semanas há operações canceladas por falta de camas para internar os doentes, assegura Júlio Nóbrega. O diretor clínico aponta as 245 altas problemáticas como uma das principais causas do constrangimento. Videovigilância aperta crime em Câmara de Lobos. Escreve o diário que o sistema autorizado pelo Governo da República deverá entrar em funcionamento na cidade até março de 2027 e logo depois no Estreito. A medida integra nova estratégia que inclui segurança privada e guardas noturnos. O JTM informa ainda que o comércio e a restauração do Funchal vivem um mês positivo, com os turistas e as famílias a compensarem a menor presença de residentes. O diário olha para o relevado do centro desportivo, que está degradado e sem data de recuperação.
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1: É a última hora comigo, quinta-feira, 27 de agosto. Temos sol, temos sim, temos sol. Aqui no Funchal também. Santa Cruz, Câmara de Lopes. Mais Caniçal, não? Caniçal. Sim, Cancela. Reis Magos, Gala. Boa Ventura. E começo com Aragão.
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Eles já estiveram pela Madeira, os de Cardigan. Sim, isso já aconteceu. Muitos anos, muitos anos. My Favorite Game, 9 horas e 10 minutos. Hoje a minha sugestão de mergulhos é à Praia de Madalena do Mar, no concelho da Ponta do Sol. Parece-me a mim que ninguém acordou ainda na Ponta do Sol. Falta-me uma foto de alguém que costume frequentar esta praia, que resida na Ponta do Sol. Já recebi fotos de outras pessoas que não residem na Ponta do Sol e costumam ir à Praia de Madalena do Mar. Fica localizada no sítio da Banda de Além. Esta praia combina calhau com areia preta e é conhecida pelas águas cristalinas, geralmente amenas e com pouca ondulação. Antes de entrar na água, é importante confirmar as condições do mar e verificar se no local existe vigilância. Promenados junto à praia também convidam um passeio à beira-mar. Gosto muito da Praia da Madalena do Mar. Contem-me lá. Costumam ir à Praia da Madalena do Mar, pôr do sol, passear no promenade? 910-645-554. Por falar no WhatsApp, a Nazaré deseja a todos uma excelente quinta-feira, um bom dia recheado de alegria. É o que queremos, Nazaré. Muito obrigado. O Roberto Santos está na estrada, em trabalho, a chegar a Machico. Enviou-me uma foto. Está bom? Mar calminho? Está sol? Está sol. Obrigado, Roberto. Boa viagem, bom trabalho, 9 e 12.

Becky G. Porque acordar é uma loucura. Porque temos músicas como esta. São Vicente, bom dia São Vicente. Em particular São Vicente, porquê? Porque parece-me a mim que choveu pela manhã em São Vicente. Uhum. Choveu, não choveu? Porquê que eu estou a falar de São Vicente? Porque tenho de falar de São Vicente, que hoje há uma banda que vai atuar pela primeira vez na Ilha da Madeira e com certeza vai levar muito boa gente até São Vicente. Mas antes de chegarmos a São Vicente, vou começar pela Semana Europeia de Folclore, que termina hoje. O encerramento acontece às 21 horas no Centro Cívico de Santa Maria Maior. A iniciativa reuniu grupos da Madeira, do continente e de vários países europeus. Ainda hoje, o Madeira Wine Lounge abre hoje no Funchal. A Praça do Povo recebe, a partir das 18 horas, um espaço dedicado aos produtores, às provas de vinho Madeira, à gastronomia e, claro, à música regional. A programação prolonga-se até o dia 13 de setembro. Portanto, se não podem ir hoje, ainda têm muitos dias, até quase meio de setembro. E agora chegamos a São Vicente. É São Vicente. Alphaville. Os Alphaville atuam esta noite em São Vicente. A banda alemã traz à Madeira temas como Big in Japan, Sounds Like a Melody e, claro, o icónico Forever Young, que toda a gente conhece. E penso que Big in Japan também, Sounds Like a Melody, também há algumas pessoas que gostam mesmo dos Alphaville, mas as mais conhecidas são, sem dúvida, Forever Young e Big in Japan. Antes dos Alphaville, atua João Vinagre. O convite está feito para irem até São Vicente, Alphaville, esta noite, nas festas de São Vicente. Com certeza vai levar muitas pessoas até a maior ilha. E sim, vamos ouvi-los já a seguida, claro, com Forever Young.

0: É hoje que vai acontecer este grande concerto da banda Alma na Madeira, os Alfa Viol, em São Vicente. E penso que a maioria das pessoas já sabe o horário do concerto, mas se não sabem, estou aqui para ajudar-te. 10:30 da noite, convém ir um pouco mais cedo. Aquela complicação de trânsito, estacionar o carro, convém ir mais cedo. Forever Young, os Alfa Viol. E agora? E agora tenho aqui mais um passatempo. 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O que é que tens de fazer? É ligar agora, neste momento, já, 291-2020-71. 3.
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0: 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Pronto, obrigado pela vossa participação. Não tem mais para a semana. Para a semana, garantidamente, temos novamente Passatempo.
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duas grandes vozes, duas grandes artistas. Porque é que estamos a ouvir Beyoncé e Shakira? Porque sim, e porque há aqui uma notícia relativamente a esta música, e não só, em particular ao álbum B-Day. 20 anos que tem este álbum. 20 anos deste. Esta música já tem 20 anos. É verdade, o álbum que inclui Deja Vu, Irreplaceable e este Beautiful Liar vai ganhar uma edição especial com 27 temas, 4 discos de vinil, versões alternativas e um livro comemorativo com 60 páginas. O lançamento está quase a acontecer, é no próximo dia 4 de setembro, precisamente no aniversário de quem? De Beyoncé. Por isso, fãs de Beyoncé, não é preciso aguardar muito. Há aqui uma edição especial, a data comemorativa dos 20 anos deste álbum B-Day, que tem temas como Irreplaceable e o último que ouvimos, Beautiful Liar. E agora, do pop para o rock. Hoje, exatamente hoje, atenção aos fãs dos Pearl Jam. Foi neste dia, no ano de 1991, 27 de agosto, que os Pearl Jam lançavam o primeiro álbum, Ten. O disco apresentou temas como Even Flow, Jeremy, Black e Oceans. E claro, não me esqueci, Alive. Não foi um sucesso imediato, mas acabou por chegar ao segundo lugar da tabela norte-americana e vendeu mais de 12 milhões de cópias. O álbum

Nintendo, os Pearl Jam celebram hoje mesmo, quinta-feira, 27 de agosto, 35 anos. Eu ainda tenho este álbum. Mais alguém tem este? Este álbum é brutal. Este álbum dos Pearl Jam é daqueles álbuns que... Bem, vamos ouvir e a música vai sempre ficar. O álbum 10 tem temas como, volto a repetir, Alive, Even Flow, Jeremy e Black in the Oceans. Nós aqui nas manhãs da 3 vamos ouvir, é difícil, a escolha é muito difícil, mas eu acho que Alive faz bem ouvir esta hora de manhã. Os Pearl Jam, esta música completou hoje 35 anos e faz parte do fantástico álbum 10.

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1: Eu tenho que concordar com o Luís. Qualquer música dos Pearl Jam é bem escolhida. E porquê é que foi esta? Faz parte do álbum Ten. Foi há 35 anos. Há 35 anos que eles lançaram o seu primeiro álbum de originais, a banda de Eddie Vedder. O disco apresentou temas como este, Live, Even Flow, Jeremy Black e Oceans. Não foi, claro, um sucesso imediato. Estamos em 2026, 35 anos depois. E sabe, mas sabe mesmo tão bem, ouvir os Pearl Jam. 35 anos do álbum Ten, os Pearl Jam, nas manhãs de 3, 9 horas e 45 minutos.

8 minutos apenas para as 10 da manhã com Katy Perry, ela que esteve recentemente na Legoland, na Califórnia. As coisas que eu descubro com a sua filha de 10 anos, celebrou os 6 anos de Daisy Dove. Que bela viagem a Legoland, na Califórnia. A própria Katy Perry, como é que a descobri? Ela publicou várias imagens nas suas redes sociais, mas continua a proteger e bem a identidade da filha, evitando mostrar o rosto nas redes sociais. Mas ficamos a saber que ela esteve muito feliz com a filha a celebrar os 6 anos de Daisy Dove na Legoland, na Califórnia. Eu estou de saída a lembrar a todos que esta quinta-feira poderá trazer chuva, mas para já está tudo ok. A norte parece-me a mim que o dia começou com chuva em São Vicente, mas a sul temos sol, máxima de 26 graus hoje para o Funchal, mínima de 22. Porto Santo, mesmo aqui ao lado, 27 a máxima, a mínima nos 21 graus. 25 graus a temperatura da água do mar. E atenção, muita atenção ao índice ultravioleta, está muito elevado. Convém ter sempre, sempre protetor solar. Amanhã mais, às 7, até lá, fica bem. Romano Faria. 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

0: 10 horas, 1 minuto no continente e na Madeira, 9 e 1 nos Açores. Tum, tum, tum. Notícias, Gonçalo Costa Martins, como é que vai o mundo nesta quinta-feira? Bom dia.
1: O mundo, bom dia, vai agora com a notícia do Japão. Morreu Yayoi Kusama, a artista japonesa que ficou conhecida como a Rainha das Bolinhas. Yayoi Kusama, artista plástica e escritora, é considerada uma das mais originais do Japão, figura-chave do psicadelismo, reconhecida pela peruca vermelha. Morreu aos 97 anos em Tóquio, deixa um legado de instalações e pinturas às bolinhas e que é reconhecido em todo o mundo. Foi roubado em Espanha o Tesouro de Villena. É considerado uma das mais importantes coleções da Idade do Bronze da Europa. O assalto aconteceu durante a madrugada. Os ladrões entraram por uma janela no Museu de Villena, em Alicante, sudeste de Espanha. Levaram peças desta coleção com objetos de ouro, prata, âmbar e ferro. Nestes objetos incluem-se tigelas, pulseiras e garrafas que fazem parte deste importante espólio da Idade do Bronze. O Sindicato dos Médicos da Zona Sul diz que faltam anestesiologistas na Unidade Local de Saúde de São José, em Lisboa. Aponta que fica difícil fechar escalas, que pode comprometer alguns serviços. São, no fundo, dificuldades em contratar estes profissionais, sublinha o dirigente do sindicato Vasco Lajinha Rolo.
2: A Unidade Local de Saúde de São José tem tido dificuldade em reter anestesiologistas e em captar a contratação de novos anestesiologistas. Ao mesmo tempo que há anestesiologistas que têm vindo a reformar e outros até que têm abandonado a Unidade Local de Saúde de São José e o Serviço de Anestesiologia, existe uma enorme escassez de anestesiologistas. Não tem sido possível, portanto, completar as escalas com o número de anestesiologistas suficientes para fazer face às necessidades assistenciais.
1: O Sindicato dos Médicos da Zona Sul responsabiliza a administração da Unidade Local de Saúde pela falta de condições de trabalho destes médicos e daí a dificuldade em contratar estes profissionais. Terminamos com a notícia do espaço. Valentina, tanto eu como o André já tínhamos falado disto às 8 e com os nossos horários. É um bocadinho difícil de assistir ao que quer que seja durante a madrugada. Não sei se tu costumas estar com atenção ao espaço ou não. Vai haver um eclipse.
3: Eu espero fazê-lo na próxima madrugada, sim, confere.
1: Vai estar atenta, muito bem. E desta vez não vai ser preciso óculos, como no eclipse.
3: Sim,
1: como
3: sim. No eclipse, não tinha de qualquer forma, Gonçalo.
1: Não tinhas, isso, olha, pronto.
3: Então, assisti de outra forma.
1: Muito bem, engenhosa. Mas já vi então que estás atenta. Agora vem aí mais um fenómeno que de certeza vai despertar a curiosidade de muita gente. Este fenómeno não é tão raro como o eclipse solar. Eu estou a falar agora do eclipse lunar, que vai começar por volta das 2:30 da manhã, na próxima madrugada. É um eclipse lunar parcial, visível em todo o país, incluindo as ilhas. A Sara Araújo de Almeida vai-nos explicar melhor.
4: O céu volta a ser palco de um fenómeno astronómico, desta vez da Lua. Acontece apenas durante a fase de Lua cheia. O astrónomo Máximo Ferreira explica o que podemos ver.
5: O Sol, a Terra e a sombra da Terra projetada para o lado oposto ao Sol, evidentemente, e a Lua a passar por lá. O eclipse do Sol, enfim, nós vimos uma fatiazinha de Sol, pequenina, e agora vamos ficar a ver, às 5:12 da manhã, da madrugada, da próxima sexta-feira, vamos ficar a ver um fiozinho de Lua.
4: O eclipse vai ser visível em todo o país, incluindo nas ilhas.
5: Todas a partir das 3:30 da manhã, olhem para a Lua e vão vê-la esconder-se. Às 3:33 já está lá um bocadinho da sombra e depois ela vai escondendo-se até que às 5:12 acontecerá aquilo que nós chamamos o máximo do eclipse, que é a ocasião em que a Lua ficará mergulhada na sombra, os tais 93%.
1: É esperar para ver esta superfície da Lua que vai parecer mais avermelhada. Bem, se o auge é por volta das 5 da manhã, talvez eu e o André ainda consigamos,
3: sim,
1: ver, mas tu pelo menos tens lugar cativo desde o início, não é? E estarás então atenta.
3: Estou muito curiosa, fico sempre muito fascinada com os fenómenos astronómicos, sabes?
1: É uma maravilha. Porque
3: como não chegamos lá facilmente, é sempre muito incrível assistir a tudo o que acontece no espaço. Sim. Gonçalo Costa Martins, obrigada por nos trazer a informação nesta manhã de quinta-feira. A informação está de regresso à antena a partir das 4 da tarde. São 10:05, 9:05 nos Açores. Cá estamos para mais uma hora pela RTP Antena 3. Eu sou a Valentina Jesus. Fico por cá até à 1 da tarde.
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3: E muito bem acompanhada agora com o Slow J Prodígio, juntos neste 4 de Fevereiro.
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neste I Like It Hot. Para trás ainda, Slow J com Prodígio, juntos em 4 de Fevereiro. Próximos por cá, a Cabrita.

0: Para Balcão, Joy Crocs nesta Always On Your Side. Daqui a pouco, Filipe Carlson.
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1: Agora, Filipe Carlson com Parece, Parece, ainda Beyoncé e os Batomato.

0: Os Beto Meiro com Get Up Now, que energia contagiante.
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0: The Avalanches trazem Can't Get Over Losing You, ainda Jay Mazzo.

0: A volta daqui a pouco à Chaka Khan. Gostamos muito do tema com Snoop Dogg.
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0: Agora Chaka Khan com o Snoop Dogg, como prometido.
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0: Aqui cumprimos.

0: Orange County, um dos temas presentes em The Mountain. 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
0: 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Agora o regresso à música. Ao som de Rosana e La Portuguesa. Às 11 da manhã temos o domínio público. Ainda para ouvir Drake e One Dance.

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1: São 11:01 no continente e na Madeira, 10:01 nos Açores.
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1: Vamos para a primeira edição do dia com a Marta Rocha. Bom dia, Marta. Que novidades tens para nós?
3: Bom dia, Valentina. Olha, não trago novidades boas, porque este é
1: semana
3: um domínio
1: complicada.
3: Público. É verdade, está a ser uma semana muito difícil. Este é um domínio público, infelizmente, com dois obituários. Começo com um que nos chegou de ontem, morreu Tim Curry. Ouvimos aqui Tim Curry na sua personagem mais icónica, Frankenfurter, no The Rocky Horror Show, um filme de culto protagonizado pelo ator que antes disso já tinha protagonizado a peça em palco. Tim Curry foi também o assustador palhaço Pennywise na versão televisiva de It, de Stephen King, e trabalhou noutros filmes como Os Marretas na Ilha do Tesouro, por exemplo, ou ainda Annie, Caça ao Outono Vermelho, Sozinho em Casa, é o Scary Movie 2. Morreu aos 80 anos. Nas artes plásticas, morreu Yayoi Kusama aos 97 anos. Em 2024, a Fundação Serralves recebeu uma exposição desta artista, conhecida pelas bolinhas, mas que foi muito mais do que isso. Foi uma das mais celebradas artistas contemporâneas. Trabalhou com pintura, escultura, instalação, performance, literatura e também cinema. A artista japonesa trabalhava muito também a ideia de infinito, com várias obras de espelhos, e os seus Infinity Rooms. Ficou também conhecida, por exemplo, pelas abóboras gigantes. O trabalho de Kusama foi muitas vezes muito pessoal. Ela explicava que tinha alucinações desde a infância, que incluíam visões de padrões que se espalhavam por salas e superfícies, e depois trazia isso na sua arte. Morreu no passado dia 14 de agosto, mas a notícia da sua morte foi hoje divulgada pelos seus representantes. Termino com notícias melhores, Valentina. A olhar para a semana que vem, nós vamos estar as duas por lá no Indie Music Fest, e já há horários para o festival, que acontece 3 a 5 de setembro na Floresta Mágica em Baltar. Podem passar pelas redes sociais do festival para encontrar todos os detalhes, mas ficam já a saber que nós vamos estar por lá em emissões especiais, e ficam também a saber que podem estar descansados, porque vai haver shuttles a partir da estação ferroviária de Paredes. Baltar é perto de Paredes, e até ao recinto vão haver vários horários disponíveis, por isso não vai ser preciso levar o carro. São alguns dos detalhes para o Festival Indie Music Fest, que já fica com tudo arrumadinho a partir de hoje, porque já para a semana vai começar e nós vamos andar por lá.
1: Pois, já estamos em contagem decrescente, não é?
3: Exatamente.
1: Para um festival que fecha o verão, não é? Já estamos a dizer adeus ao verão, ainda
3: sim,
1: na próxima semana tenhamos qualquer coisa como 29 de máxima, pelo menos, aqui para o norte.
3: O verão, no fundo, fez uma pausa e depois volta.
1: Não foi muito estratégica, não.
3: Exato.
1: Marta Rocha de regresso às 2 da tarde. Até já.
3: Até já.
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1: Passou agora 4 minutos das 11 da manhã, 10 e 4 nos Açores. Cá estamos para mais uma hora pela RTP Antena 3. Manhã de quinta-feira, 27 de agosto, há 1 para início de hora, talvez.

Army of a Brief Romance. Dentro está este Love Bombs, a banda que passou recentemente pelo nosso país. Agora Capicua com o seu Gaudí ainda. Eu não queria dizê-lo, mas há End of Summer de Tame Impala.

0: dos avanços de Dead Beat. Daqui a pouco chega Disco da Semana.
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0: Agora vamos até ao disco da semana, Lost Weekend, de Phoebe Bridgers. Dentro está este Kill Me.
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Phoebe Bridgers neste Kill Me, um dos avanços do disco da semana Lost Weekend, um disco que acaba de fazer referência a um livro de Charles R. Jackson sobre um escritor bêbado. 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Agora a NBC com Voltar ao Início, ainda Slater e o convite para dançar, e Ezra Collective com Passa-lhe-o.

Salieu, a marcarem também presença nesta hora pela RTP Antena 3. Já em som de fundo, Filipe Sambado com Gerbera Amarela do Sul. E daqui a pouco chega a Fricção Científica com Isilda Sanches.

0: Mistério. Já daqui a pouco chega na fricção científica.
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0: Vamos à fricção científica. Árvores em cidades capturam dióxido de carbono. Conta-nos tudo, Isilda Sancho.
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11: As cidades precisam de árvores. Elas capturam mais dióxido de carbono da atmosfera do que qualquer outro tipo de vegetação em contexto urbano. Investigadores da Universidade de Munique mapearam as zonas de vegetação na cidade mais próximas de grandes concentrações de CO2. Perceberam assim onde eram limpas as emissões e partiram dessa informação para análises mais detalhadas. Concluíram que as árvores de copa são as mais eficientes a limpar o dióxido de carbono. Capturam o CO2 com as folhas durante o dia, através da fotossíntese, e algum desse CO2 fica retido em ramos novos, armazenando assim mais CO2 do que produzem. O caso dos parques e relvados, por exemplo, é bem diferente, porque o solo está mais exposto e tem menos fotossíntese, liberta constantemente CO2. O custo ambiental dos relvados é ainda agravado pelas regas, fertilização e corte. O estudo mostrou também que este efeito de limpeza das árvores é maior nos dias quentes de verão, quando há mais luz e a fotossíntese é mais rápida. No inverno, quando as árvores não têm folhas, o efeito diminui. O estudo foi publicado na Earth's Future. Os autores acreditam que pode ajudar a desenhar melhores espaços verdes em zonas urbanas que façam de facto diferença. Além de absorverem CO2, as árvores protegem do calor, baixando a temperatura das cidades no verão, e ajudam na gestão das águas pluviais, facilitando a infiltração dos solos. Também dão sombra, alojam pássaros e insetos, servem de encosto a humanos e animais e são bonitas. A lista pode continuar. As cidades precisam das árvores.
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0: Obrigado por isto, Isilda Sanches, antes de trazer a fricção científica. 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Agora a Future, ainda Vondi e Papillon.

0: Sintra para o Mundo, a energia contagiante dos Damn Flying Monkeys nesta Attrition. Agora uma sugestão para a vossa tarde de sábado.
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0: Agora há Throws and the Shine. Este gira. Hairlander também a marcar presença até à hora certa.

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0: O continente e na Madeira, menos uma hora nos Açores, está aberta mais uma hora pela RTP Antena 3. A última comigo, Valentina Jesus. Nesta quinta-feira, 27 de agosto, há sol para início de hora.
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0: God Protect Me From My Enemies. Ainda os Strokes com Lonely in the Future.

de Chico da Tina, podem crer que sim. E se houve a bailarica aqui no estúdio, também, há sempre, na verdade, pega ou larga Chico da Tina na RTP Antena 3. Se ainda não assistiram ao concerto do Chico da Tina, façam-no, porque vale mesmo a pena, é uma experiência, é mesmo uma experiência inesquecível. T-Rex

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2: O regresso à música, agora ao som de Santi Gold com Lights Out. Ainda Castilho e Alabama Shakes.

I Feel Hope Coming, um dos avanços de I Must Be Dreaming, já de 2026. Bem recente, na verdade, os Alabama Shakes que passaram este ano pelo nosso país. Gui

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0: na edição do Bons Sons este ano.
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0: 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Ainda Vítor Bacalhau e David Byrne até à hora certa.
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0: Reta final para mais uma hora pela RTP Antena 3.
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0: À uma da tarde chega a Inês Henriques para vos fazer companhia até às 4 e até a hora certa a Vítor Bacalhau, como dizia com este Behind the Line, ainda David Byrne. Eu sou Valentina Jesus, estou de regresso amanhã às 10. Até lá.

0: Boa tarde, uma hora mais um minuto. Vamos ao Info 3. A edição é de Celina Faria.
1: Nos próximos dias, 30 doentes que estão internados com alta vão ser transferidos para várias instituições de particulares de solidariedade social. A decisão vai ser aprovada hoje na reunião do Conselho de Governo e foi dada a conhecer pelo líder do Executivo, Miguel Albuquerque.
2: Vamos tentar fazer já a colocação esta semana, a partir desta semana, de mais 30 pessoas que estão no hospital. É preciso fazer a contratação com as EPS e até ao fim de setembro temos mais 173 novas camas nos lares. Como vocês sabem, há 6 novos lares que estão em remodelação ou construção total e isso vai superar este problema.
1: Uma decisão do Governo Regional para atenuar o problema das altas problemáticas nos hospitais públicos da Madeira. O presidente da cooperativa Coopesca assume que o reforço da quantidade autorizada para a pesca do atum patudo é uma oportunidade para as embarcações que ainda estão no mar. Jacinto Silva considera, no entanto, que a decisão foi um pouco tardia.
3: Veio um bocadinho tarde, o gaiado estando nos Açores não foi famoso, que apanhou as manchas. Fui adquirindo o gaiado foi aparecendo, a bordo da embarcação e alguns barcos têm mancha e estão a apanhar muito gaiado. Agora, quem não apanhou mancha, que teve que parar, com certeza que já não vai regressar, porque o pessoal já foi à sua vida.
1: Os pescadores da Madeira e dos Açores podem voltar a pescar atum patudo. O secretário-geral da Agricultura e Pescas acredita que, mesmo com a falta de pescadores, vai ser capturada toda a quantidade que foi acrescida à cota deste ano do atum patudo. Nuno Maciel entende que o aumento de 500 toneladas é uma oportunidade para o setor das pescas. Vai ser prolongado o prazo para a substituição dos táxis com mais de 15, 20 e 25 anos. Inicialmente, a data limite era até ao final deste ano, mas tendo em conta o número de viaturas que existem na região, o Governo Regional definiu um novo calendário. Os novos prazos variam consoante a idade dos táxis. Mais de 2 meses depois dos violentos sismos na Venezuela, a comunidade madeirense em Lagoeira, o estado mais afetado, assume que se sente abandonada pelo governo português. É um sentimento transmitido pela dirigente da Associação Comando com Venezuela, Lídia Albornoz. Sombras no céu, na próxima madrugada vai ser possível observar um novo fenómeno, um eclipse lunar, que vai ser visível entre as 2 da madrugada e as 7 da manhã. Desta vez é possível olhar diretamente para o céu.
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7: Olá, boa tarde. Mais uma hora com muita música para ti na RTP Antena 3 Madeira. Eu sou o Romano Frio e é um prazer estar contigo.

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0: Já são 14h na Antena 3. Está também oficialmente aberta mais uma de rodagem para esta plena sessão da quinta-feira. É quarta, no final de semana.
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0: Para início de conversa, vem por aí um formato longo de hora profissional. 2x2 na Antena 3 Perfect Time, a abrir com Nars Barclay para ouvir já a seguir. Para depois então, é um dos genéricos que roda em formato marginal para o dia de hoje. No caso, No Tomorrow, dos Orson. Esta faz parte e é 100% da Airplay da Antena 3 para esta semana. No fecho de tudo isto, Six Underground, estamos também de regresso a recuperações obrigatórias de Sneaky Pants.

Esta roda debaixo do título Six Underground, uma das reciclagens obrigatórias para o dia de hoje via Sneaker Pimps, lá atrás para recuperar totalmente a atividade. No Tomorrow dos Orson e North Barclay, bem lá no topo com Perfect Time. A altura mais do que certa para daqui a pouco propor Zara Larsson, ela que está de novo de Pedrical na Airplay da 3 com Last Life. Antes ainda, Branco de regresso à música Made in Portugal com Slide. Heroin marcou também o regresso dos norte-americanos Maroon 5. Ainda antes de tudo isto, Free, para ouvir já a seguir, Florence and the Machine, na 3.

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6: Para já, a única tripla de hora está preparada para rodar e mais à frente estamos também em apostas marginais do dia, genéricos que rodam numa pista muito própria e à margem de tudo isto, no caso Every Morning de Sugar Ray, mas antes Route 66 para Legendary Tigerman e Dominic Fike. Para já, para ouvir e a 100% chama-se White Keys.
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Está cumprido assim o triplex de hora, que é o único, por sinal, neste formato, com esta Every Morning de Sugar Ray, depois de Legendary Tiger Man e Dominic Fike. Deixo até bem próximo da hora para ouvir mais à frente Gone, Gone, Gone. E estamos de regresso a David Guetta, neste caso associado a Teddy Swims e Tones and I. Ouvir também Catriel, El Dia del Amigo. Estamos, por que não, também com ritmo latino para o dia de hoje. Antes, Satisfy. São rodagens obrigatórias para Calvin Harris, também associado em dupla, no caso com Jazzy. Da minha parte está tudo dito para o dia de hoje no que diz respeito à conversa. Amanhã o regresso esse está segurado. Até lá então.

0: Já são 3 da tarde na Antena 3. Está também oficialmente aberta mais uma de rodagem para esta plena sessão da quinta-feira. É quarta e penúltima da semana.
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0: Nos avanços iniciais de hora, preparei uma proposta longa, por sinal, vão ser 4 sem conversa da minha parte pelo meio. Abrir You Only Live Once é um dos títulos que roda em formato marginal para o dia de hoje com The Strokes. Para depois então, Mr. Know It All, de Teddy Swims, ainda no alinhamento Bebe Rexha associado a Faithless and New Religion, a fechar a 2x2, Nobody Soldiers. Estamos também de regresso a apostas de Ogier. Boa tarde uma vez mais, o convite é só feito, venha daí.

Continua a ser um genérico que nos traz até propostas da Hozier na Antena 3. Vai já há algumas semanas fazendo parte da Airplay principal Nobody Soldier, depois da New Religion, da Baby Rexha com Faithless, ainda Teddy Swims e The Strokes bem lá atrás em formato marginal para o dia de hoje, You Only Live Once. Madrugada na Antena 3 para rodar já a seguir com um cunho bem regional da João Borges, para depois então Kinky Afro da Happy Mondays, é uma das reciclagens totais para o dia de hoje, ainda Zerb associado com Rita Ora, It's Not Love, a fechar 2x2 Bob Moses, Live Like This, é um dos avanços para ouvir.

Emissão de quinta-feira na Antena 3, Live Like This, Bob Moses, numa das apostas obrigatórias do dia de hoje, depois de Verb com Rita Ora, ainda Happy Mondays e João Borges vai lá atrás, na madrugada a marcar também o regresso à música Tuga, neste caso com um selo bem, bem regional.

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4: Para já. A altura é mais do que certa para preparar daqui a pouco uma das recuperações obrigatórias. Roda também no formato marginal a Airplay da semana You and Me de Lifehouse. Também para ouvir Américo Nunes com Fading Sky Only de Little Sims, associado a Lydia Kaito, num dos avanços também já ele habitual na Airplay da Antena 3. Antes ainda, para recuperar também, por que não, Turning Tables de Adele, ouvir já a seguir.
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Esta roda de baixo do genérico Only, Little Sims associado a Lydia Kaito, num dos títulos que se torna já nos perpétuos da Airplay da Antiratriz, Américo Nunes, Laugh House e Adele bem lá atrás, Turning Tables é preencher também o avanço ao longo de hora, foram quatro sem conversa de espécie alguma pelo meio. A preparar também a dobragem de hora, já que daqui a pouco vão ser 4 da tarde na Antiratriz, para esta emissão de quinta-feira, No One Knows, Queens of the Stone Age, para uma das propostas marginais do dia para ouvir à frente, Still My Kisses, de regresso a apostas de Ben Harper, e a incidência total para ouvir já a seguir Michael Franti, de roda debaixo do genérico Hey, Hey, Hey. E para esta hora está tudo dito. Depois das 4, estou de regresso para mais uma.

0: Já são 4 da tarde na Antena 3. Está também oficialmente aberta mais uma derrubagem. O convite esse está feito. Venha daí.
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0: Para início de conversa, é uma das propostas à margem da Airplay do dia de hoje. Fluorescent Adolescent com Arctic Monkeys é uma das propostas que fica a 100% apenas para o dia de hoje. Para depois então, nos avanços próximos de hora, Carry On dos Jungle, a ouvir também e a rodar mais à frente, Juan Friends com participação neste caso especial de Sandra Doria e de Charlie Lady Chine. A fechar o 2x2 inicial de hora é também mais um dos marginais preparados para o dia de hoje. Electric Feel, estamos de regresso a universos paralelos de MGMT. Boa tarde, vamos a isto então.

0: MGMT nesta sessão da quinta-feira na Antena 3 com este título marginal Electric Feel, a fechar também o avanço inicial de ar em formato 2x2. Juan and Friends com Sandra Dory e Charlie Lee, uma das propostas obrigatórias da semana com Larry Shine, ainda Jungle e Arctic Monkeys na Antena 3. Bem lá no topo, Fluorescence Adolescence, um dos avanços obrigatórios para já. Para ouvir, estes fazem parte da Airplay, integrante da semana, Richard Ashcroft, para daqui a pouco para Lover, ainda Something Serious. Bruno Mars está também de Pedro e Cal na Airplay da Antena 3. Benson Boone a fechar a proposta com Mr. Electric Blue. Antes ainda, e sem mais conversa, Human, estamos de regresso também a títulos com o cunho dos Killers.
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0: Esta roda com o título Mr. Electric Blue é um dos avanços obrigatórios do dia, com Benson Boone a fechar o 2x2 de hora, apenas para recuperar os nomes dos intervenientes na ação. Bruno Mars, Richard Ashcroft, bem lá atrás no topo de Killers.
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1: A altura é mais do que certa também para rodar Behind Blue Eyes, aquele cover de um original dos Who de 71 que as Limp Bizkit tão bem trataram, bem é para ouvir já a seguir. Para depois, Sabrina Carpenter, ainda Amber Mark e Dub Dogs, um dos avanços obrigatórios da semana também para ouvir mais à frente. Esta.

Delta. Roda debaixo do genérico How Does It Feel? Dead Dogs na Antena 3 depois de incidências em Ambermark com Worth It. Ainda Tears com Sabrina Carpenter e Limp Bizkit bem lá atrás. Behind Blue Eyes. A preparar também a dobragem de horas, já que vamos virar às 5 da tarde, a hora certa, contramão de Bia Cabos para uma proposta obrigatória de regresso ao Universo Uso. Depois então, Shakira com Burner Boy e Dai Dai é uma das propostas que se segura de pedra e cal. A fechar, o Triplex, que é o único, curiosamente, desta hora, People Watching, de Sam Fender, a ouvir mais à frente. E da minha parte, amanhã é dia para regressar. Vemo

0: Boa tarde, são 5 horas. Vamos agora ao Info 3. A edição é de Filipe Ramos.
1: O Partido Socialista acusou hoje o executivo camarário do Funchal de nada fazer quanto à insegurança na Praça do Carmo. Foi o vereador Rui Caetano a dizer que o problema do tráfico de droga, o consumo e os desacatos poderiam ser amenizados com a criação da Polícia Municipal.
2: A Câmara tem de apresentar um plano de intervenção naquela praça, concreto, mas não só naquela praça. Se nós for, pode não ser tão grave, mas as pessoas que nós encontramos no Campo da Barca, na Rua do Seminário, no Anadia, na Zona Velha, é a prova de que é preciso intervir e a Câmara não pode continuar, na nossa opinião, a adiar a criação da Polícia Municipal, que seria, do ponto de vista dissuasor, a presença, o patrulhamento, não temos dúvidas que seria uma das formas para ajudar as pessoas.
1: O vice-presidente da Câmara, Carlos Rodrigues, lembrou que a autarquia já aprovou um plano de pormenor para a zona do Carmo, que falta agora ir até à Assembleia Municipal. Carlos Rodrigues diz que o plano pretende a requalificação de toda aquela zona.
3: Uma das características principais é que, de facto, uma diminuição da densificação em termos de ocupação do espaço público. Porque uma das características desta cidade, de facto, é que existem alguns bairros, algumas áreas que têm uma densificação, uma ocupação grande desse mesmo espaço público. Em termos financeiros, estão previstos neste plano um investimento de cerca de 1,4 milhões de euros por parte da Câmara, ou seja, investimento público, nomeadamente na questão dos espaços públicos e dos arrumamentos, e um valor de 13 milhões de euros de investimento privado.
1: Temas da reunião da Câmara do Funchal. Nos próximos dias, 30 doentes que estão com alta no Hospital Nélio Mendonça vão ser transferidos para instituições particulares de solidariedade social. A decisão foi aprovada em Conselho de Governo, antecipada pelo líder do Executivo. Miguel Albuquerque lembra que há outros locais que estão a ser reabilitados.
4: Vamos tentar fazer já a colocação esta semana, a partir desta semana, de mais 30 pessoas estão no hospital. É preciso fazer a contratação com as EPSS e até ao fim de setembro temos mais 173 novas camas nos lares. Como vocês sabem, há 6 novos lares estão em remodelação ou construção total e isso vai superar este problema. Mas, para além disso, temos também investimentos previstos em unidades de infraestruturas. Por exemplo, na antiga escola da Ponta do Parque, queremos remodelar para criar uma unidade de acolhimento com todas as condições e aproveitar alguns dos espaços que neste momento estão subaproveitados, como o novo Centro do Seixal, para também instalarmos um conjunto de camas com todas as condições.
1: Miguel Albuquerque esteve a visitar as obras de remodelação do Centro de Saúde de Machico. O madeirense Bernardo Pereira sagrou-se campeão da Europa de canoagem de mar. Em Bresse, na França, o atleta do Naval da Calheta festivou o título europeu absoluto e também o título de sub-23, depois de ter dominado os 40 km do percurso. Realizou o tempo de 1:33.44. Viriato Timóteo, presidente da Associação de Canoagem da Madeira, diz que é um resultado importante para a região.
5: Mérito do atleta que tem se empenhado e trabalhado, e do seu selecionador e mesmo do clube, que tem apostado no atleta. E para nós, Madeira, é muito importante, em primeiro lugar, porque mostra todo o trabalho que tem sido feito em termos de aposta na modalidade. Todo isto tem a ver com as políticas que têm sido implementadas da parte do governo, como é óbvio. E para nós é importante que esta situação continue a existir, porque para já, em outubro, vamos ter já o Campeonato do Mundo, portanto já é um bom indicador para a apresentação do Bernardo.
1: Madeirense Bernardo Pereira sagrou-se campeão da Europa, canoagem de mar. Outro atleta presente nestes europeus, João Ornelas, da Associação Náutica da Madeira, alcançou o 10º lugar na categoria de SS1 Sénior. Durante a madrugada vai ser possível observar o eclipse lunar. José Nunes, da Associação de Astronomia da Madeira, explica que a proximidade com o último fenómeno, o eclipse solar, não é uma coincidência.
6: A Lua vai passar outra vez, vai destatar outra vez a órbita da Terra, mas neste caso de noite, 14 dias e 8 depois, portanto até à noite. E é quando passa nesse nó de outubro que a sombra da Terra projeta-se sobre a Lua, ainda está sob a influência dessas características, dessa dinâmica. Nem todos os eclipses se formam dessa maneira, mas neste caso em particular há uma correlação entre o Sol, o eclipse solar e o eclipse lunar.
1: O eclipse vai ser visível entre as 2 da madrugada e as 7 da manhã. Períodos de céu nublado, aguaceiros, vento fraco a moderado de nordeste.
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0: Estamos de regresso para mais uma hora aqui na 3.
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0: Continuação de Bom Final de Tarde, David Guetta agora. 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

0: Iniciou de mais uma hora na RTP Antena 3, Madeira, por Mambo, por Acasson Sistema. Passam 12 minutos das 5. Também Gone, Gone, Gone, para David Guetta e Teddy Swims e ainda Tones and I. Já a seguir temos Juan Friends com Sandra Doria.
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0: Chama-se Lady Chine.

0: Recuperamos os New Soul Family com este For My People, 24 minutos depois das 5. Também Rose Grey, Party People.
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0: Mais música a 100% agora com os Rolling Stones, música nova, Jealous Lover, neste final de tarde.

0: Som Nacional aqui na RTP Antena 3. Estamos a 19 minutos das 6. Ana Luísa Cayenne com este Uma Vida a Menos. É o novo single também. Tivemos Lost Frequencies, o belga, com Black Friday, Alex Warren, Passenger. São muito bem ligados. Atenção na estrada, boas férias por acaso. Já a seguir temos Bad Bunny.
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0: Continuação de Bom Verão.

0: Estamos a chegar ao final de mais uma hora. Sei que muitos já dançaram ao som de Tom Hanks e com este Get Up com Mikkelson ao lado. Ainda tivemos gritos mudos dos chutos e pontapés. Estamos a 4 minutos das 6. Emissão de quinta-feira.
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0: Mais uma viagem no tempo. Com os Guns N' Roses e este Sweet Child O' Mine. 4 minutos para as 6. Hora certíssima. Estão muito bem ligados. Aí estão os Guns N' Roses.

Estamos já em viragem de mais uma hora, grande recuperação esta dos Guns N' Roses. Save Child O' Mine. Estamos mesmo a 100%. 6 horas, 1 minuto. Recuperamos mais um Portugalex.

0: Falta pouco tempo para começar o Mundial de Futebol e ainda não conhecemos nenhum animal daqueles que adivinham os resultados dos jogos, cumprindo a tradição do saudoso Polvo Polo.
1: Vai ser este o tema do nosso fórum de hoje. Queremos saber se os nossos ouvintes conhecem algum animal adivinho do Mundial e já agora a do Euromilhões.
0: E já temos em linha o Sr. Marcelo Marcelino, que é dono do bezerro que colheu o Paulo Núncio e nos fala de Vila Franca de Xira. Façam o favor de dizer.
2: Olha, é precisamente esse bezerro que consegue adivinhar os resultados dos jogos. Sempre foi muito inteligente. Quero ouvir o Carlos Miguel. Quem é que vai ganhar o México-África do Sul? Está a dizer que é a África do Sul. E Portugal-Congo? Quem ganha, Carlos Miguel? É Portugal. Vamos!
0: É extraordinário. Muito obrigado. Ficamos à espera de ver se o Carlos Miguel acertou ou não. Vamos ver se o convencemos a fazer mais uma pega. Muito obrigado. Vamos agora ouvir o líder do Chega, André Ventura. Bom dia.
3: Olá a todos. Eu também tenho um animal adivinho. É um sapo de louça que tenho à porta e que adivinha quem vai ganhar os jogos e quem não vai entrar na minha casa. Os ciganos. E também tenho um galo do tempo que adivinha quando vem lá a chuva.
0: Pois claro, muito obrigado. Tempo ainda para uma última chamada, desta vez da líder do PAN, Inês de Sousa Real. Ora viva.
4: Olá, o PAN este ano tem um adivinho para os vegetarianos. É um alho francês a quem chamamos polvo em homenagem ao mítico polvo.
0: Ah, que interessante. E como é que o alho francês adivinha?
4: Nós pomos as bandeiras dos países que vão jogar no chão e o alho francês em pé no meio. Quando o largamos, ele cai para o lado vencedor, é certinho. Ele já adivinhou que o Mourinho ia sair do Benfica e que o Sporting ia perder a Taça de Portugal.
0: Pois, claro que adivinhou, obrigado. E assim fechamos mais uma consulta aos nossos ouvintes. Para a próxima vamos perguntar se gosta do hino da Shakira para o Mundial ou se preferia que fosse da Carolina Deslandes.
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1: Recuperamos então mais um Portugalex neste mês de agosto, já que a dupla está de férias. Segue a música, Bárbara Bandeira é a primeira convidada.
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1: Com marcha.

0: são apresentados os primeiros, mais uma hora, aqui na 3, Crazy in Love, Beyoncé e Jay-Z, 10 minutos depois das 6, também marcha para Bárbara Bandeira. Já a seguir temos Haven com Iran.
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0: Fomos até às pistas de dança agora com o Harry James. Este Something About You neste final de tarde, quinta-feira. Muitos de férias. Espero que estejam a aproveitar da melhor forma. Ainda o In Excess, Suicide Blonde e também a Sky Full of Stars, os Coldplay. E agora vamos ao Info 3. A edição é de Filipe Ramos.
1: Duas cooperativas estão interessadas em construir habitação a custos controlados no caminho dos Saltos, no Funchal. As propostas foram feitas a Investimentos Habitacionais da Madeira no âmbito de um concurso público. Seguem agora para análise. A IHM vai conceder um terreno de 5.500 metros quadrados à cooperativa com a proposta vencedora, um terreno cedido com direito de superfície durante 50 anos. A cooperativa terá de construir habitação a custos e áreas controladas para habitação permanente por um período mínimo de 25 anos, sendo vedada a exploração comercial ou alojamento local. Nos próximos dias serão 30 os doentes que têm alta clínica no Hospital Nélio Mendonça, mas que continuam no edifício. Vão ser transferidos para algumas instituições de solidariedade social. Esta transferência foi antecipada pelo Presidente do Governo, Miguel Albuquerque.
2: Vamos tentar fazer já a colocação esta semana, a partir desta semana, de mais 30 pessoas que estão no hospital. É preciso fazer a contratação com as IPSS e até ao fim de setembro temos mais 173 novas camas nos lares. Como vocês sabem, há 6 novos lares que têm a remodelação à construção total e isso vai superar este problema. Mas, para além disso, temos também investimentos previstos em unidades de infraestruturas. Por exemplo, na antiga escola da Ponta do Parque, queremos remodelar para criar uma unidade de acolhimento com todas as condições e aproveitar alguns dos espaços que neste momento estão subaproveitados, como o novo Centro de Saúde do Seixal, para também instalarmos um conjunto de camas com todas as condições.
1: Miguel Albuquerque esteve a visitar o Centro de Saúde de Machico, que passou por obras de remodelação. 450 mil euros para requalificar o Centro de Congressos do Porto Santo. A verba já está aprovada em Conselho de Governo. A requalificação será feita através da Sociedade de Desenvolvimento do Porto Santo. O objetivo é reabilitar e modernizar o espaço do Centro de Congressos no Porto Santo. O valor será dividido por 2 anos para a sua concretização. O madeirense Bernardo Pereira sagrou-se campeão da Europa de canoagem de mar, em Brest, na França. O atleta do Naval da Calheta festejou o título europeu absoluto e de sub-23, depois de ter dominado os 40 km de percurso, com um tempo de 1 hora, 33 minutos e 44 segundos.
3: Acima de tudo, foi a primeira vez que foi campeão europeu no escalão geral, no sub-23, valido o título, mas a primeira vez como sénior, sabe muito bem, e agora é trabalhar para o Mundial. É manter o resultado do europeu, não vale a pena também estar aqui a dizer que o objetivo é outro, mas o objetivo é esse, sempre com os pés assentes na terra, mas sim, vamos preparar a prova da melhor forma para esse objetivo.
1: Bernardo Pereira assumiu assim o terceiro título consecutivo europeu no escalão de sub-23, depois de ter conquistado o ouro nos europeus de 22 em Itália e de ter repetido o feito há 2 anos na Ilha Terceira, nos Açores. Hoje há eclipse lunar. José Nunes, da Associação de Astronomia da Madeira, explica o que será possível ver.
4: Não é tão espetacular como o eclipse solar, mas não vamos ver o escurecimento da Lua. Depende da zona onde estivermos, vai ser coberta pela umbra, ou seja, a parte mais sombra que escurece mais a Lua, ou então é atingida pela periferia da sombra da Terra, que é a penumbra. E aí fica mais claro, mas há sempre um escurecimento da Lua. Isso não vai estar antes assim à tarde, vai estar por volta de começar às 2 e tal e vai até às 7 e tal da manhã.
5: Qual é que serão as melhores zonas para ver?
4: As melhores zonas é simplesmente onde não há iluminação. Aqui no Funchal é muito difícil, não é? Por causa da poluição luminosa.
1: O eclipse lunar vai ser visível entre as 2 da madrugada e as 7 da manhã na Madeira. Períodos de céu nublado, aguaceiros, vento fraco moderado de nordeste.
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0: Estamos de regresso à música. Bom final de tarde. Já segui com Terry Swims.
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Aí está Just Might, Bruno Mars. Até final de mais uma hora. Tivemos também a Elisa, já está no meio Sons do Mar. Ouvimos Como é Fraco o Coração com Tiago Nogueira. Já a seguir recuperamos David Guetta, Memories. Bora. 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

Aí está a remessora de Pedro Casanova, do sistema de Soraya Ramos. Ainda recuperamos os de Olinda. Fom, fom, fom. Estamos a de 4 minutos das 7. Esta emissão de quinta-feira. Fechamos mais uma hora com Robin, Blow My Mind. Daqui a pouco às 7 temos Info 3. Estou de partida, bacana de encontro. Amanhã, a partir das 5. Até lá, take care.

0: Vamos às notícias com Alexandre David. Olá, Alexandre, novamente.
1: Olá, boa tarde. Muitas equipas inglesas no caminho do Porto e do Sporting na Liga dos Campeões. O sorteio aconteceu há pouco e, teoricamente, o Sporting tem uma tarefa bem mais complicada do que o Porto. João Gomes Dias.
2: Olhando à partida, o Porto terá aqui a sorteio um pouco mais acessível, vale o que vale, obviamente, porque ainda não sabemos como estarão os adversários depois quando o Porto os defrontar, mas olhando para os adversários mais fortes dos Dragões, Manchester City em casa e Liverpool fora, ainda assim estes dois adversários ingleses que vieram do Pote 1 são equipas em reformulação, com novos treinadores, sobretudo o City, que perdeu o Pep Guardiola e, portanto, já não são os tubarões de antigamente, e o Porto tem aqui uma chance. Porto que em casa joga ainda com o PSV, com o Slavia de Praga e com o Nápoles. Fora vai jogar aos terrenos do Betis, do Feyenoord e do Las Clins. Quanto ao Sporting, aparentemente mais difícil, desde logo nos dois primeiros potes, recebe o Barcelona e o Manchester United, regressa Bruno Fernandes ao Alvalade, vai jogar fora aos terrenos da Roma e do Manchester City, depois tem ainda as recepções ao Galatasaray e ao LASC, vai jogar fora ao terreno emprestado do Shakhtar e do Lens. À partida, como disse, um pouco mais acessível o sorteio do Futebol Clube do Porto, com o Sporting a ter aqui adversários aparentemente um pouco mais complicados.
1: O caminho complicado do Sporting e também do Porto na Liga dos Campeões, ditado esta tarde pelo sorteio. A partir de 6 de setembro, todos os cidadãos de fora da União Europeia vão ter de passar pela recolha de dados biométricos no aeroporto de Lisboa. Este processo causou períodos de longas filas no aeroporto, com horas de espera para quem chegava a Portugal fora da União Europeia nos meses de maio e julho. O Primeiro-Ministro admite que vai aumentar a pressão sobre o funcionamento do controle de fronteiras no aeroporto.
3: No próximo dia 6 de setembro nós vamos ter a necessidade de fazer a recolha de 100% dos dados biométricos dos cidadãos fora da União Europeia, e isso vai implicar uma pressão sobre o trabalho acrescida.
1: O anúncio que foi feito pelo Primeiro-Ministro, precisamente de visita ao aeroporto de Lisboa. Foi encontrado um dos portugueses no Nepal, depois da inundação. O secretário de Estado das Comunidades Portuguesas, Emílio Sousa, explica à RTP Antena 1 que o número de portugueses dados como desaparecidos desceu agora de 4 para 3.
4: Tínhamos informação relativamente a 4, entretanto um desses 4, que é um português que reside em França, a família já conseguiu contactar, já nos informou que estava bem, portanto passou a 3. Desde a primeira hora uma senhora que está desaparecida, que estaria no posto fronteiriço entre o Nepal e o Tibete, essa ainda não temos nenhuma informação adicional, e hoje recebemos uma informação de uma pessoa que está na Austrália, mas chinesa, que disse que tinha dois amigos portugueses que estavam a viajar pelo Nepal e que não conseguia contactá-los desde que aconteceu a tragédia. Portanto, adicionamos esses dois, é um homem e uma mulher, são irmãos, que estariam a fazer uma viagem pelo Nepal, e ele reside na Austrália e ela reside em Portugal. Aguardamos a todo momento com alguma informação adicional. Talvez sabemos que neste momento o Nepal está sem energia elétrica, está sem internet, pode haver aqui alguma dificuldade de comunicação. Esperemos que as notícias sejam boas, mas para já é a informação que temos.
1: Nesta altura ainda há 3 portugueses dados como desaparecidos no Nepal. E pronto, por hoje, nada mais a declarar.
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3: Para qualquer conquista na vida, há sempre momentos lá atrás que já eram sementes sem saber. Há sempre pessoas que estavam a fazer história sem imaginarem. E há sempre episódios que definem o rumo sem antecipar. O artista premiado não começou no prémio. Começou na criança que brincava sem que os outros a levassem a sério. O cozinheiro reconhecido também não surgiu nas estrelas Michelin. Começou algures na inocência de criança. O chefe José Vilés começou a formar-se quando provava os pratos deliciosos da quase-avó Laura. O empresário bateu à porta aos 10 anos, quando fazia tortas e bolos para vender. O homem resistente impôs-se quando deu a volta à falência do seu primeiro negócio. Nesta longa jornada, o cozinheiro foi negociando tempo e espaço com o lado de pai e de marido. A sede de mais e mais esteve sempre presente. A saúde mental fez-se ouvir. Mas a criança tornou-se um dos maiores embaixadores de Portugal. Tem restaurantes em Lisboa, no Porto, no Dubai e em Macau, um deles no top dos 50 melhores do mundo. Levou a cozinha portuguesa aos prémios da alta gastronomia mundial. Queremos saber todas as receitas, não da sua cozinha, mas da vida de José Vilés. Bem-vindo ao Dona da
4: obrigado.
3: Casa.
4: Olha, acho que já contaste tudo, já posso ir. Já não tenho mais nada a acrescentar.
3: Até à próxima.
4: Até à próxima.
3: Quando falamos aqui sobre fazer história, José, comecei a pensar em como de facto podemos estar a fazer história num certo momento e não saber o que estamos a fazer. No seu caso, há assim momentos que olha para trás que eram só momentos do seu dia-a-dia ou era só mais um passo que hoje pensa, não, aquele momento foi determinante e eu estava a fazer uma história diferente para mim sem me aperceber.
4: Sim, eu acho que há momentos no nosso caminho que são determinantes para o que vem a seguir. E que se faz história, às vezes umas histórias mais internas, história mais para nós, e outros que fazem mesmo história, se calhar que fica escrita e que vão servir de exemplo para outras coisas. Eu confesso que durante algum tempo na minha vida, quando começo a trabalhar, pensava muito nisso, em fazer história, deixar coisas escritas e deixar coisas feitas, e eu a certa altura percebo-me que era um bocadinho uma maneira de contornar a morte e de, porque ao se deixar história, ao se deixar escrito, parece que ficamos para sempre, não é?
3: Somos imortais.
4: Somos imortais. Isto muito ligado, no meu entendimento, à morte precoce do meu pai, que morreu com 36 anos quando eu tinha 7 anos, e de eu ter sofrido essa perda, e depois de tentar de alguma maneira afirmar-me e viver mais que o meu pai, e sem ter a certeza que eu conseguiria viver, fazer coisas até à idade dos 36 anos, que me deixassem ficar imortal. Depois de ter filhos, isto muda muito, já a minha imortalidade está cá. É a coisa mais importante que eu fiz na minha vida. São aqueles dois rapazolas espetaculares. E por isso o resto passa a continuar o meu trabalho, a fazer o que gosto, a promover a cozinha portuguesa com novos pratos, com novas receitas, com novas maneiras de servir, com mais investigação da cozinha tradicional, com a criar boas experiências, etc.
3: Mas antes disso, antes de ser pai e antes de se aperceber que essa sede vinha da criança que foi, desse momento já lá vamos, que momentos são esses que olha para o seu percurso e que pensa, aqui eu fiz história por mim, mas também por Portugal?
4: Em 2004... ou 2005, já há mais de 20 anos, a Academia Internacional de Gastronomia deu uma distinção de chefe de avenir. Era uma coisa, fui fazer um jantar a Paris, lembro-me que estávamos em plena gripe das aves, e levei 80 perdizes na mala marinada já com vinho do Porto
3: de
4: e especiarias de avião, em saco de vácuo já. E não fui apanhado, mas por pouco, cozinhámos para 80 pessoas.
3: No Rio de Portugal então, porque eram as melhores para si.
4: Sim, de caça mesmo, eu conhecia quem as tinha caçado, da zona de onde elas vinham, e por isso queria mesmo levar isso. Vai as formas de pastéis de nata, para fazer uns pastéis de nata também lá. E aí sinto curioso, fazemos história de duas maneiras, porque há um jantar épico de cozinha portuguesa num restaurante com três estrelas Michelin em Paris, no Le Bristol, na Faubourg Saint-Honoré, e sou distinguido com esse prémio. E eu sinto que se está a fazer história naquele momento no jantar, eu também muito novo a receber aquela distinção. Quando estou a voltar para casa, as perdizes já tinham ficado todas comidas por lá, mas trago as formas de pastel de nata todas empilhadas.
3: A mala quase vazia então, sem as perdizes. Quer dizer, as perdizes muito, são pequeninas, não é?
4: Mas já eram... 80 perdizes já pesava já. Qualquer coisinha.
3: Então, eu lembro-me, formas, sim.
4: Tinha ido com o chefe Nuno Diniz, que foi quem me foi ajudar na altura também, e ele tinha ficado mais uns dias em Paris e pediu-me para levar uma lancheira que ele tinha levado também, e eu trouxe a lancheira com essas formas todas. E quando passa no raio-x, umas formas de ferro, acharam que era um míssil. Isto foi
3: relativamente, aqui em Portugal,
4: lá em Paris. Relativamente pouco tempo depois, a seguir ao 11 de setembro, e os aeroportos estavam com segurança máxima em todo o lado, e fazem-me uma pergunta que eu tive que ser verdadeira a responder, mas que muda o rumo de todos os acontecimentos. Pergunta-me se mais alguém tinha mexido naquela mala ou só eu. E como o chefe Nuno Diniz tinha sido ele a fazer aquela mala, eu disse, por acaso outra pessoa fez. E onde é que ele está? Ficou em Paris, não vem neste voo. Então, para tudo, sou sentado numa salinha de interrogatório, sou interrogado por 20 pessoas diferentes.
3: Mas sem verem a mala, sem saber o que é que lá estava dentro então.
4: Não abrem a mala, põem a mala só no raio-x, tentam entender, ou começam a dizer, são as formas de pastéis de nata, são não sei o quê, o meu francês bastante reduzido. Evacuaram o terminal do aeroporto. Tive uma hora e meia, duas horas a ser interrogado. Quando saio...
3: Eles... O que lhe perguntaram?
4: O que era, o que não era, porque é que eu tinha trazido, não sei o quê, não acreditavam, e porque é que isto está tudo assim, isto parece um bloco. Depois acabaram por pôr num buraco que existe nos aeroportos, ou em alguns, onde põem para lá isto e têm um ferro que destroem aquilo. Então destruíram a mala, e depois saem as formas e açúcar e canela que nós tínhamos levado, não sei o quê, e eles riram-se depois todos, foram sempre muito simpáticos. Eu estava a viajar com o meu querido amigo Davi Lopes Ramos, que já não está connosco, que para mim um dos grandes gastrónomos e críticos gastronómicos, trabalhava no Público, e ele estava a acompanhar, a escrever sobre este jantar, e acaba depois a escrever, na altura foi para a contracapa do Público, a dizer que eu tinha sido confundido com um terrorista, e que tinha ficado a ser interrogado durante duas horas, o voo a atrasar, não sei o quê, evacuaram o terminal todo. Eu saio desta salinha e tinha um cordão militar de 120 militares a protegerem aquela zona, a acharem mesmo que aquilo era uma bomba.
3: E aí, a rir, só preocupado, frustrado?
4: Eu passei todas as fases. Depois de repente chegava um e punha assim a pistola em cima da mesa para mostrar
3: poder.
4: E eu, quer dizer, nunca fiquei estressadíssimo, acho que ajudava a estar em Paris e não estar, se calhar, num destino mais exótico, eu tivesse mais medo. De repente já estava com uma hospedeira portuguesa também a ajudar-me, ela a explicar o que era os pastéis de nata, e estava tudo assim num ambiente meio
3: sinistro, no fundo,
4: mas alegre ao mesmo tempo, e aquilo, e pois olha, passou-se, mas eu, para mim, fez-se história de duas maneiras nesse evento, e por isso guardo com carinho e alguma curiosidade também esse momento depois que aconteceu a seguir ao jantar.
3: Esse é um dos momentos mais marcantes da sua carreira. Depois também as estrelas Michelin, sem dúvida, para si, enquanto chefe, mas também para Portugal. E há assim mais algum que pense? Eu naquela altura achava que era assim, algo muito simples, mas que agora olho para trás e penso, não, este momento foi marcante.
4: Eu acho que há às vezes não é o ter recebido uma estrela, por exemplo, o receber a segunda estrela Michelin em Espanha foi algo para mim muito importante, para o Belcanto, o primeiro português, o primeiro em Lisboa, E foi marcante os chefes espanhóis todos em pé a celebrarem essa estrela, porque de repente não era uma coisa só nossa, era o reconhecimento também de um país vizinho, já foi há quase 14 anos também, e por isso esses momentos foram ficando na história. Eu, como agarro nesses momentos mais como uma nova responsabilidade, agora vou ter que ser ainda melhor, eu acabo por esquecer um bocadinho.
3: Sempre próxima, próxima, próxima.
4: É próxima. É próxima e isto é muito giro, mas amanhã há mais expectativas, temos que ser melhores. E por isso confesso que eu não penso muito nesses momentos.
3: E esse perfeccionismo também é uma prisão, ou não?
4: É, enorme. Uma prisão de mim próprio e muitas vezes de algumas pessoas que estão à minha volta. Tento-me controlar muito com os meus filhos e com a minha mulher também. E mesmo as pessoas que trabalham comigo tento ser cada vez menos sendo exigente, mas entendendo, quer dizer, que o perfeito não existe e que não posso estar sempre a querer melhor, a querer melhor, a querer melhor, porque esgota as pessoas. Uhum. Há um momento que ficou na nossa história interna também, que foi segundo ano, terceiro ano de Belcanto. Eu sentia que a equipa estava a começar a fazer mais erros no serviço, que os molhos não estavam a sair como é que eu queria, que as porções não estavam a ser cortadas exatamente como é que eu queria, e convoquei a equipa toda de cozinha que no dia a seguir chegasse, em vez das 9 da manhã, e nós já fazíamos jornadas de 17 horas, que chegassem todos às 8 da manhã, que eu queria falar com todos. E já éramos se calhar 15 ou 18 cozinheiros na altura, hoje somos bastante mais no Belcanto, e eu começo a falar sem gritar, mas a ser dura, a dizer aconteceu isto, aconteceu aquilo, não pode acontecer, não. E de repente olho para o Atsushi, que era um cozinheiro japonês que trabalhou comigo 12 anos, teve que ficar connosco 12 anos, saiu já subchefe de cozinha, e ele está assim meio de olhos fechados, e eu penso assim, estou eu aqui a dar uma palestra para eles acordarem, ele está de olhos fechados, e meio segundo depois ele desmaia em cima de um caixote de lixo que ainda vazio de manhã, faz um estrondo. Passado um segundo ao meu lado, o Samuel Mota, que hoje em dia tem restaurantes dele já, mas que trabalhava comigo, diz-me, chefe, eu sou assim, chefe, e ele desmaia também. E eu começo a achar que há uma fuga de gás e começamos a agarrar-nos, que estavam estendidos no chão, a levar para a rua, tudo para a rua, chamámos os bombeiros, não sei, e de repente a única coisa verdadeiramente tóxica ali era eu a apertar demasiado com eles, numa altura que o cansaço não os deixou aguentar mais. Um desmaia de cansaço, outro desmaia num misto de cansaço e de susto de ter visto o outro a desmaiar. E eu percebi que eu tinha que mudar alguma coisa. Demorei imensos anos depois a conseguir mudar, porque eu estava já dentro da máquina de lavar, que se eu parasse, se eu mudasse alguma coisa repentinamente, perdia tudo o que tinha começado a fazer.
3: E que parecia ter resultados positivos, porque tinha, não é?
4: E que tinha na prática, mas não era custo sustentável, a muito custo de mim, da minha saúde, deles. E por isso, eu diria que se calhar o que eu fiz que ficou realmente na história é uns bons anos depois dizer ninguém trabalha mais do que X horas, vamos ter no Belcanto 3 dias de folga, vamos ter meias folgas, vamos ter mais gente a trabalhar, ou seja, reorganizar as vidas pessoais de cada um nesse sentido em termos de horários. Eu acho que eu apanho um bocadinho também esta transição do que era quase não ter vida para trabalhar, e o trabalho é que era, e 17 horas seguidas, 18 horas seguidas.
3: Não era questionado, era assim e pronto.
4: Era assim, e era a única maneira de ser possível, ou nós achávamos, pelo menos.
3: Porquê que se trabalha 18 horas seguidas? Ou seja, o que é que há para fazer dentro da cozinha para se trabalhar tantas horas seguidas todos os dias?
4: Era menos gente a ter que fazer tudo o que mais gente faz, e a conseguir pagar as contas à mesma, não é? Nós não tínhamos muito registro de estagiários. Os estagiários, sempre tivemos estagiários, mas em proporção se calhar 5% ou 10% da equipa. Nunca tivemos estagiários que fizessem o trabalho de graça, e por isso podíamos ter mais e muitos estagiários, e o restaurante era financeiramente viável. Assim, nós tínhamos pessoas a quem pagávamos o salário, não conseguíamos contratar mais porque senão perdíamos dinheiro, e tínhamos muitas ideias e muitas vontades de fazer o melhor. E fazer melhor é muito de detalhes, quer dizer, é desde o recebimento das encomendas de manhãzinha, a preparação dos produtos, arranjar peixe, arranjar carne, arranjar vegetais, o começar a preparar os pratos todos, a servir os almoços, a lavar a cozinha, a voltar a montar a cozinha a seguir, a servir os jantares, a fazer as encomendas. Há vontade de trabalho para 18 horas. Nós hoje também temos, acho que nós no Belcanto hoje temos trabalho para 24 horas por dia, se fosse o caso. Conseguimos é ter o número de pessoas suficiente e a organização e o espaço de cozinha, etc., para conseguir concentrar isto em muito menos horas, para as pessoas terem também mais descanso.
3: O tempo é limitado para todos, não é? Só temos 24 horas, ainda não houve uma invenção qualquer que nos desse mais tempo. Essa dedicação toda que trouxe muitos frutos, tirou tempo à família, como mencionou aqui no início. Qual é que era assim o máximo de horas que trabalhava e que fazia com que não conseguisse estar o tempo que queria com os filhos e com a esposa também, com a mulher?
4: Olha, não... Quer dizer, eu fazia fácil 18 horas por dia, 6 dias por semana, e descansava ao domingo, mas domingo ia criar os pratos que precisava de criar e organizar a minha agenda também para o resto da semana. Quando marcávamos 3 dias de férias, eu o dia antes à noite ficava doente porque o corpo assinalava que ia descansar, e por isso era a minha mulher furiosa comigo a dizer que eu nem para as férias servia. Não era desta maneira, mas era parecido. Mas passa-se quase num flash. Ao mesmo tempo, a minha mulher dá-me um apoio incondicional. O meu filho mais novo chamava-me o pai do Mano, porque não tinha percebido que eu era pai dele.
3: Com
4: 3, 4 anos. E eu, depois de confirmar com a minha mulher que não havia qualquer tipo de engano, fui-lhe tentar explicar. E mais tarde, na altura do Covid.
3: Mas a primeira vez que eu vi isso, tu és o pai do Mano? Ou...
4: A primeira rime, que ele chamava mesmo pai do Mano, rime. E depois, quando eu entendo o porquê, choro. Porque é uma facada no peito. É tipo, de repente há imensa gente que acha que eu sou hiper bem sucedido e que me aplaudem e que me dão os parabéns e que me agradecem, e eu, na coisa mais importante da minha vida, não sou nada bem sucedido.
3: Eu não sou reconhecido, no caso, não é mesmo?
4: Sim,
3: como identidade.
4: Não era bem sucedido. Quer dizer, não, eu não podia ser bem sucedido se meu filho me chamava o pai do Mano. E lembro-me do Zé, o nosso filho mais velho também. Uma das primeiras férias que ele já se lembra comigo, nós íamos muitas vezes em junho, que eles ainda podiam na escola e era mais calmo. Eu ao fim do dia ponho o casaco porque estava mais frio e no Algarve, e ele desata a chorar porque achava que as férias tinham sido desde a hora do almoço até ao fim do dia, porque eu já me estava a ir embora. E quando eu olho para trás e penso nisto tudo, foi muito duro. Só que eu tinha um mindset na altura que eu não podia parar, e por isso comecei a ter noção disso. Começou-me a castigar muito isso emocionalmente, mas eu sabia que eu só poderia emendar isto sem ser com um corte abrupto, daí a vários anos.
3: Isto agora, pronto, estamos a olhar para o passado, entretanto isto já melhorou bastante, mas...
4: Sim,
3: mas...
4: para não, agora não dizerem que...
3: Exato, mas é importante olhar para o passado, até porque temos muitas pessoas a ver-nos e para também, enfim, pensarem sobre a sua própria vida, se for esse o caso. Esse tempo todo dedicado à cozinha também é tempo que não se vai às festas da escola, aos aniversários, tudo isso também.
4: Sim, Natal, fim de ano, eu passei o fim de ano, a primeira vez passei o fim de ano em casa ou em família, tinha o meu filho mais velho 10 anos. E por isso tive sempre a trabalhar até lá nos fins de ano. Festas da escola, ia uma por ano. Depois comecei a ter uma disciplina, que era a princípio do ano, sabia as datas das festas da escola, marcava na minha agenda, ou ainda o faço, marco na minha agenda como sendo a reunião mais importante que tenho, ou os jogos de futebol de um, ou os eventos do outro, e comecei a marcar, e comecei a frequentar já, muda um bocadinho. E depois há um momento que é curioso, que podia ser um momento de destruição de tudo o que eu tinha construído, que foi o Covid, porque tínhamos 1.100 pessoas a trabalhar nessa altura, no dia 15 de... Eu viajo do Brasil para Lisboa, do Rio de Janeiro para Lisboa, no dia 14 de março de 2020, uhum. onde estava a gravar o Mestre do Sabor, que era um programa de cozinha da Globo, e peço para sair mais cedo, para interromper enquanto jurado, sou substituído pelo Rafa Costa e Silva, um chefe brasileiro, e viajo para Portugal. No dia que eu aterro, são cancelados os voos vindos do Brasil, eu vou no último voo ou no penúltimo voo, e é comunicado na televisão, pelo governo, que o país ia fechar. E nós tínhamos 32 restaurantes, 1.100 pessoas a trabalhar, e por isso eu pensei, rebenta a bolha, isto vai tudo à vida. São as primeiras semanas de um stress enorme, a pensar... Porque eu sempre gostei de estar no controle, não é? E não é por acaso que a minha vida toda é um bocadinho orientada para isso. E de repente não tínhamos nada, tínhamos imensas coisas, não entrava nem um euro, não sabíamos como é que havíamos de pagar ordenados. Começámos a juntar as coisinhas que tínhamos que desse para vender, uhum. para pagar salários e para pagar as contas. Pensar os restaurantes estavam melhores, piores, para fechar, para estancar os custos, não renovar contratos, não havia outra volta a dar, e de repente começa a ver a luz ao fundo do túnel. Começamos com alguns apoios do governo, começamos a conseguir organizar, e eu, mesmo não deixando nunca de trabalhar, ia sempre todos os dias para o escritório, mas de repente, os miúdos sem escola também, de repente às 6 da tarde, 7 da tarde estava em casa, que nunca me tinha acontecido na vida.
3: E era uma doença. Conseguir buscar à escola, se calhar.
4: Tinham 9, 10 anos, eu começo a cozinhar para eles, tinha uma horta pequenina, que era a época das favas, nunca mais me esqueço. Comemos favas à fartazana, porque havia favas, nunca mais acabavam na horta. Era arroz de favas, era favas guisadas, era ovos mexidos com favas.
3: Eles super contentes, não é?
4: E eles mais ou menos contentes com as favas, mas super contentes comigo. E de repente criamos uma relação completamente diferente, ou aproximamos-nos muito, e por isso acaba por ser um dos melhores anos da minha vida.
3: Mas isso também é interessante, porque enquanto cozinheiro, chefe, também perdeu a primeira sopa, ou não? Perdeu a primeira...
4: Fiz a primeira sopa, foi uma coisa que eu combinei sempre. Eu tirei de licença de paternidade 2 dias no primeiro e 1 dia e meio no segundo. Porque foi o que um calhou num domingo, se calhar, e numa segunda, não foi planeado. Foi o que aconteceu e
3: sua
4: mais
3: mulher
4: nada.
3: Merece um prémio, de facto.
4: Merece. Chegava à casa à 1 da manhã, literalmente chegava à casa do restaurante à 1 da manhã, e a Sofia estava com os dois, um com 2, 3 meses, o outro com 1 ano e meio, a gritarem, e a Sofia, agora são teus, agora safa-te, agora são teus. Ia-se deitar e eu tinha trabalhado 17 horas e de repente ficava com o biberon num a abanar o outro, a pensar assim, meu Deus, o que é que eu faço com estes miúdos? Não consigo fazer nada. Mas pronto, há uma aproximação muito grande.
3: Não, mas dizia a sopa, que COVID. A sopa conseguiu fazer.
4: Prometi e combinei com a Sofia que eu fazia a primeira sopa para cada um deles, e fazia o primeiro prato também dos chamados sólidos, depois para cada um deles.
3: Foi o quê?
4: Fiz umas sopas de legumes básicas, sem batata, acima muito pura, de cenoura, com alho francês, um bocadinho de cebola, não sei. E depois fiz um peixe, fiz um robalo para os dois, com um arroz cremoso de cogumelos. Era assim para os entrar logo, para os fazer entrar logo assim num mundo mais gastronómico também. Não resultou. Nem numa nem noutra, porque as primeiras sopas e os primeiros pratos, as crianças estão o tempo todo.
3: Pois,
4: eu consigo que empurrar quase tudo, mas não adoraram, não ficaram logo convencidos com o trabalho do pai.
3: Porque também precisam de ir testando, etc, claro. E de vendo como é que funciona. Claro. Eu estava aqui a brincar com a sua mulher, mas a verdade é que também é preciso ser um casamento muito resistente, porque não é só os filhos, não é? Também conta a parceira com quem está. Claro, a ausência também tem um grande impacto no casamento.
4: Claro. Não, é muito fácil nestas vidas, e já que estamos aqui na rádio, usar essa comparação de pôr em frequências diferentes. Nas vidas nós de repente passamos semanas e semanas a estarmos só lado a lado a dormir e sem conseguir ter tempo para conversar e de repente desintonizarmos e um está a FM, outro está a AM, e tem que haver sempre muito trabalho para isso nunca deixar de acontecer, ou de acontecer para sempre, não é? E acabar por destruir o nosso casamento. Nós estamos juntos, fez 19 anos agora há um mês, há menos, há uns dias, e tem sido, eu diria, um percurso como muitos outros casamentos. Quer dizer, temos nossos altos e baixos, mas temos, eu acho que ao mesmo tempo, uma linguagem comum, entendemos muito bem, somos muito amigos, que acho que é importante também num casamento, e somos mesmo parceiros, e acho que conseguimos uma coisa que... nós os quatro somos mesmo uma família.
3: Os quatro.
4: Os quatro.
3: Para si, enquanto criança, José Avilés, os quatro, o projeto dos quatro terminou demasiado cedo. Disse que perdeu o seu pai quando tinha 7 anos. Ele era muito novo, ele tinha 36 anos e sua mãe ficou viúva aos 34, que é algo que, enfim, isso, ninguém espera, ninguém quer, etc. Para uma criança tão pequena, como é que se processa aquele momento? Primeiro, não mais tarde, naquele momento, tem-se noção? Há uma conversa que é marcante consigo, da parte da sua mãe ou de outra pessoa qualquer?
4: Acho que não se processa de maneira nenhuma, não é? Há várias conversas, a família, a mãe primeiro. Na verdade, há uma pré-conversa na escola comigo e com a minha irmã, a dizer, sabem que o vosso pai está no hospital e hoje piorou muito.
3: Uma questão de saúde, não foi?
4: Foi uma pancreatite. Foi algo muito rápido, na verdade. Por isso foi um mês, 3 semanas no hospital. Nós nem nos apercebemos da gravidade da situação. E depois há esta pré-conversa. Eu vejo a minha irmã começar a chorar e eu percebo, ela é um bocadinho mais velha que eu, e eu percebo que é grave e que eles nos estão a tentar dizer alguma coisa que sem nos dizer. E depois nesse dia a minha mãe vai-nos buscar com os nossos avós e contam-nos no carro. E depois cheguei a casa e tinha a família toda lá.
3: Que tinha falecido já.
4: Que já tinha falecido. E não se processa. Com 7 anos, com 8 anos, com... É aquela sensação que não é verdade, que eu estou num pesadelo e que vou acordar. E depois é os pensamentos todos a seguir. E depois, e se a mãe morre também, e se ficamos sozinhos, e eu agora sou o homem da casa, e agora tenho que proteger, tenho que crescer, não posso, tenho que começar a ter as coisas sob controle emocional, porque eu não posso ficar, não posso chorar, porque tenho que proteger a minha mãe, tenho que proteger a minha irmã. Tem que amparar a elas. E por isso acho que isto vou criando um pequeno monstro que sou eu, num sentido de querer controlar tudo. E fiquei para aí 10 anos da minha vida sem conseguir que me caísse uma lágrima, depois do que chorei com o meu pai, e daquele sentimento que sou forte e não posso chorar. E eu acho que com consequências grandes na minha vida.
3: Que consequências?
4: Há muita psicanálise depois, muito alguma incapacidade de deixar as pessoas se aproximarem demais.
3: Com receio de as perder também.
4: Com receio de as perder a seguir. De algum controle de emoções também, para eu claro, com alguma dificuldade em eu próprio dar amor também por causa disso. Pronto, trabalhei em muitas terapias, ainda se calhar, se viver até aos 100 anos, vou continuar a trabalhar.
3: Qual é que resultou mais para si? Qual é que achou mais? Fez psicanálise e mais?
4: Eu fiz um bocadinho de tudo. Fiz psicanálise vários anos, fiz terapia, fiz hipnose, ou psicoterapia e hipnose. E fiz, quer dizer, mindfulness, coaching, fiz várias coisas. Fiz até outras que normalmente não digo e não vou dizer.
3: Porque são alternativas.
4: Mais alternativas.
3: Mais ilegais também, se calhar.
4: Ilegais não fiz nada, mas. Não, mas fiz uma já com utilização de substâncias, mas dentro de um meio de médico e ilegal. Eu acho que, quer dizer, umas ajudaram-me, outras menos. Quando depois não se tem tempo para trabalhar fora de lá, também não ajuda muito. E eu saía da psicanálise, ia trabalhar 18 horas e passado 3 dias estava na psicanálise outra vez, mas...
3: Ainda não tinha processado aquilo que tinha...
4: Não tinha processado nada. E por isso...
3: Mas a psicanálise vem então para processar esse momento de trauma, que é um trauma, não é? E aquilo tudo que veio daí depois.
4: Eu não sei se quando eu começo a psicanálise tinha... a certeza absoluta do que é que eu ia resolver. Sentia que precisava de resolver alguma coisa. Aumentou imenso a minha criatividade. Foi uma parte ótima. A psicanálise foi como se eu tivesse chegado a uma sala que tinha 1500 caixas, que estavam todas fechadinhas, algumas desarrumadas, mas todas fechadas. E eu comecei pouco a pouco a tirar as caixas das prateleiras e a abrir. E abri, desarrumei, procurei várias coisas lá dentro, umas comecei a fechar. Outras não fui a tempo de fechar, mas não chegava lá acima para voltar a arrumar. Depois, entretanto, acaba a psicanálise e as caixas ficam muitas abertas, que também não é bom. E, de repente, já espreitámos para dentro da caixa. E, às vezes, poderia ter sido mais fácil não espreitar para dentro de algumas caixas. Não vou entrar em muitos detalhes, mas é um bocadinho como funciona a nossa mente quando aprofundamos. Quando vivemos menos superficialmente e aprofundamos mais sobre nós, às vezes vimos coisas que gostávamos se calhar de não ter visto, porque não dá para desver. E é difícil processar o que se viu.
3: Ou vermos como aquela pessoa, não queremos ser aquela pessoa que tem aquilo.
4: Ou ver-me em criança com o medo que eu tive e com a tristeza que tive, e a sentir que essa criança ainda está completamente dentro de mim e que eu se calhar não estou a saber tratá-la tão bem como ela merece. Eu não tenho vergonha de falar do que falo e das tristezas, e porque acho que é importante. É importante as pessoas ouvirem e não acharem que alguém que tem sucesso, que as coisas correram sempre bem e que não teve que lutar contra nada.
3: Tem pequenos monstros dentro de si.
4: Tem monstros dentro de si, que não passou por nada difícil na vida, que é tudo facilidades. Mas acho que é muito importante também desmistificar que o estar triste um dia não quer dizer que estejamos com uma depressão, que o estar muito cansado 3, 4 dias não quer dizer que estejamos com um burnout. As coisas têm as suas identificações. E é importante isso, porque senão de repente... E a saúde mental é um tema que me preocupa bastante. Hoje em dia, inclusive na empresa, nós damos um apoio já a muitas dezenas de pessoas, onde patrocinamos consultas de psicoterapia, porque é uma preocupação real que eu tenho com
3: as pessoas.
4: E
3: essa decisão também veio, se calhar, da sua própria experiência, não é? O mundo também está a mudar, mas a sua própria experiência também o levou a pensar. E o que observou nos seus colaboradores, como disse.
4: Eu acho que nós, quando nos começamos a conhecer melhor, é quando começamos a ver melhor os outros, porque todos nós temos um bocadinho de todos. A raça humana, por mais diferentes que sejamos, somos parecidos, né? Temos as mesmas bases, os sentimentos. Quer dizer, eu acho que nós até às vezes podemos ser parecidos com pessoas que são consideradas sociopatas, ou há coisas que podemos ter algumas semelhanças, e por isso os comuns dos mortais que circulam no mesmo meio, no mesmo país, não sei, nós temos muitas parecenças. E obviamente que as preocupações que eu tive por mim, tive também pelas pessoas à minha volta.
3: José, só para terminarmos aqui esta parte da conversa, porque lá está, ouviu muitas coisas que depois hoje ainda está a trabalhá-las. Quais é que são as coisas que não se deve dizer a uma criança, a um jovem que perde um pai ou uma mãe? Ou que não se devem fazer? com essa criança, com esse jovem?
4: Não, eu acho que esse jovem, essa criança que começa a procurar substitutos. A figura masculina passou a ser uma figura importante para mim, um tio, um primo mais velho. E eu acho que se deve permitir isso. Acho que a história, isto acontecia muito, acho que hoje felizmente cada vez menos, mas o homem não chora, já és um homem não chora, quer dizer, é uma coisa. E nós, muitas vezes protegemos, na agenda está muito mais a proteção das mulheres hoje em dia, eu acho que, por exemplo, em depressões é para ir 3 para 1 ou 4 para 1, mais nos homens do que nas mulheres.
3: Pessoas que estão presas são muito mais homens do que mulheres, suicídios.
4: Suicídios, muito mais homens que mulheres. E por isso acho que tem que haver. Quer dizer, alguma noção do que não se pode dizer, mas quer dizer, eu não sou profissional de saúde,
3: a sua experiência.
4: Nem psicólogo.
3: Sim.
4: Sei que a maior parte destas coisas são ditas sem ser por mal, mas de facto eu fiquei muito magoado, por acaso, quando comecei a cozinhar. Um que tinha sido amigo do meu pai de infância, eu sou herdeira do lado do meu pai, o meu nome de família do lado do meu pai, e Avilés do lado da minha mãe. E fiquei Avilés porque andei nos escuteiros, joguei rugby com muitos primos Avilés, e toda a gente conhecia por Avilés, e o meu nome profissional acaba por ser esse. E porque era um bocadinho mais fácil de dizer também, toda a vida me confundiram com Herédia, Pereira, Freira, verdade. Freire, e eu achei que ia ser complicado. E no meu primeiro restaurante, um amigo do meu pai disse: olha, o seu pai ia ficar muito triste consigo por usar o Avilés e não usar o Herreira. Eu fiquei mesmo triste e eu disse: olha, eu acho que eu se calhar ficava contente das coisas estarem a correr bem, mais depressa do que ficar triste de eu não usar o nome. Ele também não disse isso por mal, mas às vezes as pessoas dizem coisas que são tão estúpidas, e que não percebem que podem estar a magoar a outra pessoa, e claro que isto para mim era um tema.
3: Depois uma pequena coisa que fica lá, né? Fica que a pessoa lá. Fica ali.
4: Já não
3: a
4: lembro quem era a pessoa, felizmente eu consegui.
3: Sim.
4: Iluminar,
3: mas a frase lembra-se.
4: Mas a frase lembra.
3: Isso também teve impacto na forma como educou os seus filhos, os dois rapazes?
4: Acho que tudo tem impacto, não é? Tudo tem impacto, todas as nossas vivências. Tento não lhes transmitir alguns medos que eu tive por causa da morte do meu pai, mas claramente quando estou a andar de carro um bocadinho mais rápido e penso neles, desacelero. Quer dizer, há uma série de coisas que eles me condicionam pela positiva, mas tudo tem impacto. E eu lembro que o Zé Francisco nasceu, eu recebi a primeira estrela Michelin, acho que foi 27 de novembro de 2009. O Zé Francisco, comprámos uma casa no dia 30 de novembro, e o Zé Francisco nasce no dia 3 de dezembro. Numa semana, de repente, acontece-me tudo e um conjunto de coisas que eu acho que eu não vou conseguir. Acho que não vou conseguir pagar a casa que eu comprei, acho que não vou conseguir aguentar a estrela Michelin e acho que não vou saber ser pai. E por isso aquela semana traz muita ansiedade, mas até agora...
3: Está tudo bem. E apesar de o primeiro restaurante ter ido à falência, que é uma coisa que poucas pessoas sabem, mas é verdade.
4: Não foi bem o primeiro. Aí, quer dizer, o primeiro restaurante que eu tive e chefiei foi o Sem Maneiras. Com o Lubomir, que mais tarde depois entra a sócio, e como nós somos bastante diferentes, depois a sociedade não correu muito bem e eu acabei por me vir embora, e ele ficou ele com Sem Maneiras e com a marca e com tudo.
3: E agora também...
4: E que agora por acaso vendeu. Sem Maneiras foi um nome que a minha irmã inventou e que criámos a marca, foi feito por um amigo meu o primeiro logotipo, em 2004. Depois tive um takeaway, que assim estava... quase na falência. Nunca chegou a ir à falência porque eu não queria assumir uma falência tão novo, e consegui vender o negócio aos meus atuais sócios e recuperarmos o negócio. Saíram outros sócios na altura e recuperámos o negócio, começando a abrir outras coisas e a criar esta empresa. Mas eu assumi foi as perdas do negócio passado, e tive durante muitos anos 90% do meu ordenado ou de todo o dinheiro que eu recebia era para pagar as dívidas, porque nunca quis que nenhum fornecedor ficasse por receber e etc. E por isso ia pagando, já nem me lembro disso, mas era, tipo, tinha o dinheiro contado para pagar, mas se eu tivesse aberto falência não tinha que pagar, não é? Abria falência, caía a empresa, abria outra empresa e eu não queria. E por isso, na verdade, foi uma falência técnica não concretizada e que depois eu paguei tudo o que estávamos a dever.
3: E,
4: eu e os outros sócios que saíram também.
3: Sim, e que de facto depois foi recuperada, mas também esta imagem e identidade de empresário já vem dos 10 anos, quando os dei a sua irmã.
4: Fazia tortas e bolos e vendíamos para a família.
3: Com 10 anos.
4: Com 10 anos. Minha irmã tinha 11.
3: Não sei se é mais interessante a parte de fazer ou vender, porque fazer tortas com 10 anos também é muito interessante.
4: Acho que era as duas coisas e curiosamente é o meu DNA que depois continua, que é o fazer algo bom com o intuito de ganhar dinheiro com isso.
3: E era para quê também? O dinheiro?
4: Era para os fins de semana, para poder, com 10 anos, nós comprávamos uns limõezinhos, uns repassados, as coisas. Depois eu fazia também umas marionetas que vendia, que já ia fazer coisas em madeira, fazia com cabos de vassoura e cabos de enxada e pinhas verdes. E, sempre fui muito ativo. Um bocado era mais isolado em criança, passava muito tempo, vivíamos numa quinta ao pé de Cascais. E eu passava muito tempo entre a cozinha e o jardim a fazer coisas manuais.
3: Tanto que, supostamente, teria sido arquiteto. Era esse o seu objetivo.
4: Eu queria mesmo ser carpinteiro quando era miúdo. E depois, por causa de uma conversa com um primo meu, decido ser arquiteto, estudo artes até o 12º. Acabo por mudar também por uma conversa com outro primo meu e faço comunicação empresarial e marketing no ISSEM. Uma universidade que já não existe e acabo na cozinha. Ainda não acabei, mas estou lá agora.
3: Ainda está lá. Mas portanto, também mostra que não deve haver, se calhar também é isso que passa aos seus filhos, não sei, pressa em querer definir o caminho, porque passou de carpintaria para arquitetura, para comunicação e agora é chefe de cozinha premiado.
4: Nós temos que ter vontade, temos que ter curiosidade, temos que ter capacidade também de perceber o que é que nós queremos fazer. Eu acho que não há prisão que havia no tempo dos nossos avós, que aquela escolha ia determinar os próximos 60 anos da vida. Primeiro, voltando um bocadinho atrás, que não existe nada sem a integridade. Os valores que eu tenho transmitido aos meus filhos, a integridade, a honestidade, serem bonzinhos com as outras pessoas, principalmente num momento onde eles podem estar numa posição de força, de cuidar sempre de alguém que esteja numa posição de menos força, e depois o resto vem a seguir. Curiosidade é sinal de inteligência, a pessoa quer saber mais coisas, faz perguntas, o saber fazer bem as perguntas e ter vontade de fazer coisas. E pode ser vontade de ser muito bom jogador de futebol e depois um dia transferir essa vontade para algo profissional, se por acaso a carreira futebolística não se seguir. Ou vontade de fazer alguma coisa. A vontade é facilmente transferível, desde que exista. Eu acho que as crianças hoje em dia têm um problema, que deixaram de se entediar. Tem telemóveis para tudo, quer dizer, nós tínhamos que nos levantar, mudar o canal de televisão, tínhamos 4 canais, tínhamos que esperar uma semana para o segundo episódio da série que estávamos a ver. Hoje em dia é tudo imediato, temos um professor universitário, um supercomputador dentro do bolso com todas as respostas do mundo, vemos os vídeos de toda a gente no mundo inteiro, e por isso isto, a falta de tédio faz-nos muitas vezes também
3: mais acomodados,
4: menos criatividade. Criatividade não só numa perspectiva artística, mas de resolução de problemas. E nós temos que ser criativos para a resolução de problemas na nossa vida, tanto a nível empresarial quanto a nível pessoal. e por isso trabalho muito esse lado também com eles.
3: Mas olha, José, quando nós somos muito criativos também recebemos críticas.
4: Bem.
3: E o José, que foi muito criativo na cozinha portuguesa, que é essa a sua marca, é reinventar a cozinha portuguesa, recebeu não só críticas, mas ameaças.
4: Ameaças.
3: Por estar a reinventar a cozinha portuguesa, é verdade?
4: É verdade, com cartas que me chamavam filho da puta, depois podem pôr o pipo por cima, não sei como é que
3: fazem. Sim,
4: aqui.
3: Sim. A sério? Mas porquê? Porque fazia o quê?
4: Porque fiz uma versão de cozida à portuguesa, uma versão do pastel de nata diferente, a quem eu punha sempre, ou entre aspas, ou a minha versão de... Mas pessoas muito ofendidas. Eu pensava, ficava triste, obviamente, porque eu... ao gostar de ser gostado, como a maior parte das pessoas gostam, mas... Nós, a nossa profissão é muito para cuidar dos outros, ser cozinheiro. E por isso quando temos críticas sentimos-nos atacados. Eu sentia-me com essas cartas, sentia-me um bocado
3: eram
4: atacado.
3: Eram cartas mesmo em papel ainda?
4: Sim, com selo, com tudo, como é uma coisa. As pessoas davam-se ao trabalho, tinham imenso tempo. Eu pensava, as pessoas, umas guardei, umas rasgava logo furioso.
3: Mas eram pessoas comuns ou eram pessoas de gastrónomos, chefes?
4: Anónimos, muitos deles nem assinavam depois, escreveu só a carta. Depois eu comecei a pensar o que é que seria exatamente, porque é que levavam tão a peito, porque isto é uma coisa, alguém para ter tempo para fazer isso é porque levou a peito aquilo e não tinham. O que é curioso é que nenhuma destas cartas é de pessoas que comeram o meu prato. É tudo de pessoas que viram uma fotografia num jornal ou num blog ou não sei o que e criticavam com essa base.
3: Mas era como, por exemplo, pastel de nata...
4: Em mil folhas. Pastel de nata em mil folhas. Em vez de ser o pastel de nata tradicional, era o sabor todo do pastel de nata em mil folhas.
3: Uau.
4: Um gelado de canela. Um cozido à portuguesa, que era um pratinho assim, e eram 3, 4 colheradas, com o caldo concentrado, não tinha carnes, tinha só um bocadinho de papada de porco, e o resto era só os legumes e um puré de couve e... E era o sabor todo do cozido, com hortelã, com tudo.
3: Mas visualmente...
4: As pessoas não os provavam, mas visualmente... E as pessoas achavam, ou pelo menos eu acho que era o que foi o que começou a acontecer, que eu estava a tirar-lhes as memórias, que eu estava a criticar a avó deles, que eu estava a criticar a mãe deles, que era quem faziam os cozidos e os pastéis de nata e os pratos que eu modifiquei. E eu, ao ser na altura... Quer dizer, a aparecer na televisão, nas revistas e a ser já conceituado, eles sentiram que eu estava a tirar-lhes uma coisa muito importante e quase o respeito.
3: Roubar a infância.
4: Roubar a infância. E pronto, e quando processei isto, não sei se foi no divã ou se foi em casa a pensar.
3: Ou aqui agora.
4: Ou aqui agora. Quando pensei isso, desculpei-os a todos e até
3: mas compensa, compensa ser disruptivo, compensa. Pelo seu percurso, podemos confirmar, concluir.
4: Sim,
3: que compensa.
4: Eu, mesmo assim, eu acho que eu sou um disruptivo com uma ponte muito grande para a tradição. Tem a ver com a minha maneira de ser também. Eu quero sempre respeitar o que existe, é sempre inspirado no que foi feito. Mas acho que a criatividade compensa.
3: José, hoje tem muitos clientes muito reconhecidos internacionalmente que estão aqui, vêm aqui a Lisboa, mas também nos seus outros restaurantes. O que é que são bons e maus clientes? Os bons são aqueles que são mais reconhecidos, que dão prestígio?
4: Não. Os únicos maus clientes, honestamente, são os clientes que tratam mal as pessoas que estão a servi-los. Esses são verdadeiramente maus clientes. Porque não acrescentam nada de bom, quer dizer, mesmo que gastem dinheiro, causam stress, são mal educados, têm comentários racistas, femininistas, machistas.
3: Isso aconteceu já no seu restaurante? Não. Tipo de
4: acontece
3: comentários,
4: todos os
3: claro.
4: Meses com tanta gente. Acontece desde assédios a comentários tipo nem sabes falar português, não sei o que, chama outra pessoa para um brasileiro ou, quer dizer
3: assédio, seja assédio sexual
4: sim, nesse sentido, maneira de olhar ou de tentar tocar ou tentar, nós servimos muita gente em muitos espaços e por isso acontece muito que não é tão criticado e que nós olhamos de outra maneira, mas acontece, de repente tem alguém a servir na sala e está uma mulher a jantar e acha-lhe graça,

0: despedir, mas com coisas pessoais, não era sequer, mas a chamarem-lhes nomes, inclusive essa pessoa, que é alguém com algum destaque profissional da sociedade.
1: Pode dizer.
0: Não vai dizer,
1: claro, estou a
0: brincar. Teve esse episódio, mandou uma carta a dizer mal de uma colaboradora minha, mas a dizer mal, a chamar-lhe nomes praticamente, mesmo agressiva, assim, uma coisa horrível. E depois teve um episódio com outra pessoa onde ela lhe diz na cara, a brasileira nem sabes falar português, não sei o quê.
1: É a mesma pessoa.
0: A mesma pessoa. Eu vou ter com essa pessoa e digo que agradeço que ela saia do restaurante, que eu não permito que ela fale assim com as pessoas que trabalham comigo. Ela fica meio atrapalhada, fica no restaurante, ainda estava com uma amiga. E depois vai-se embora e passado 15 dias manda uma carta dirigida à direção do grupo, do meu grupo, a pedir para me despedirem.
1: Vai sempre subindo de
0: A pedir para me despedirem,
1: nível.
0: Eu disse não vai dar. Porque, pronto, eu não me vou autodespedir e os meus sócios também não querem que eu me vá embora.
1: Certo. Mas muitas vezes essas atitudes têm a ver com um estigma sobre aquilo que é servir os outros. Servir os outros é uma coisa menor. E por isso aquela pessoa está à minha disposição para eu ser mal educada, para eu tocar. Ainda há esta ideia do pessoal, sobretudo, que está na sala, não é? Que serve, que recebe.
0: Eu acho que se calhar é um bocadinho menos isso, apesar de muita gente não reconhecer a profissão ou a função como algo importante, mas é, as pessoas levam as suas mágoas lá para dentro e salta-lhes a tampa com a mínima coisa e são mal educados. Por acaso há um caso que hoje dá para rir só porque porque depois acabou tudo em bem, mas há um momento que eu chego à pizzaria Lisboa, na altura ainda fora do bairro, e vejo uma das chefes de sala a chorar. E vou ter com ela e ela disse, ah, muito triste, queria se ir embora, não sei o quê, já não aguentava mais. E eu perguntei o que é que se passou e ela estava a servir uma mesa de uma família, e o pai nessa mesa estava a falar com a filha, que eram três filhos, eu estava a falar com a filha e estava a dar o exemplo, a dizer-lhe, mas não estudas, não sei o quê, não estudas, queres acabar como empregada de mesa? Aquelas coisas que as pessoas dizem sem maldade, mas sem noção também, e acontece. Ela ouviu, levou muito a mal aquilo, era miúda nova, levou aquilo assim mal, ficou a chorar, não sei. E isto, na verdade, foi falado muitas vezes como um exemplo, de que nós não podemos personalizar este tipo de coisas. Quer dizer, nós estamos a servir num restaurante, a cozinhar. Quantas vezes, quando eu não era conhecido visualmente, que chegava a uma mesa e tentava e apresentar um prato ou não sei o quê, e os clientes me faziam, sai daqui, sai daqui, sai daqui. Tipo, não queremos ouvir, não queremos ouvir. Tipo assim, completamente a escorraçar. Quer dizer, e se eu levasse isso, se eu personalizasse isso, tinha acabado a carreira em semanas. E dávamos isto como exemplo, obviamente, a achar que o cliente não tinha estado bem, mas eu não consegui tocar os clientes, mas para as pessoas não levarem isto a peito. E passado uns anos largos, eu estou a contar isto numa mesa de amigos, conhecidos, não sei o quê, estou a contar que aconteceu isto, e há uma das pessoas que diz, pá, fui eu que fiz isso.
1: Mas qual delas?
0: Uma das pessoas estava sentada comigo a jantar,
1: Não, mas que fez o quê?
0: que fez isso de dizer à filha,
1: Ah, ok.
0: que disse à filha, pá, queres acabar a servir às mesas, queres estudar? Ele disse, pá, fui eu que fiz isso.
1: E já disse, fora.
0: E eu disse, não foste nada. Ele disse, pá, fui, pá. Pá, fui e fiquei, pá, meses a pensar, pá, como é que eu fui dizer uma idiotice destas? Só espero que ela não tenha ouvido, mas fiquei com medo dela ter ouvido. E agora estás-me a dizer que ela ouviu, epá, isto, que horror, não sei. São pessoas que eu hoje tenho muita estima, gosto muito deles, que não disseram nada por mal, e que foi uma cagada, aquelas coisas que acontecem, que se diz num impulso, a outra pessoa ouve, há esse azar. E por isso nós que demos isso como um exemplo para a pessoa não personalizar, mas também de alguma maneira a julgar o cliente que tinha dito. De repente eu ponho-me do outro lado e não estou a conseguir já julgar o cliente porque ele disse

0: aquilo saiu-lhe mal e até pediu desculpa à filha e à família, não sei. E por isso isto, a vida tem sempre os dois lados. E é importante nós termos essa também capacidade de ver esses lados. Por isso o bom cliente e o mau cliente também varia de dia para dia.
1: Exato, ninguém é 100% bom ou 100% mau, não é? Depende dos dias. Muito obrigada.
0: Obrigado.
1: José Vilês.
0: Tem que fazer os almoços já.
1: É agora. Voltamos na próxima semana com mais um convidado, uma convidada para mais história, emoções e mais pensamentos. Voltem connosco. Até lá.
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Muito boa noite, Som Nacional da RTP Antena 3. Aqui estamos juntos até às 9 da noite para mais uma edição de Defeitos Especiais. Eu sou o Luís Oliveira, estamos também sempre de mão dada em antena3.rtp.pt. Bruno Berle, Sem Fronteiras. Apesar deste título para um novo disco, convém dizer que o músico e produtor é natural de Maceió, embora esteja por estes dias radicado em São Paulo. Você sabe que eu te amo. Continua a nossa carta de amor ao músico canarinho com Closer to Me, tema dos Coco Roco, onde Bruno Berle assume a remistura. Sejam então uma vez mais bem-vindos, fiquem por aí, vai valer a pena.

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Era um dos segredos mais mal guardados da indústria musical nos últimos tempos. É já amanhã que vai chegar o trabalho a juntar Erykah Badu and The Alchemist, co-produzido pelos dois artistas, gravado ao longo de 18 meses em Dallas e também em Los Angeles. O anúncio da data de lançamento do novo trabalho foi acompanhado pelo single Witch Doctor. Ora, de seguida, recordamos outro regresso marcante. Nesta altura estávamos em 2016 e os De La Soul regressavam com o estrondo And The Anonymous Nobody, Pain, com Snoop Dogg.

0: Rocky Marciano, a.k.a. D-Mars, com a Story to be Told. Ora, e literalmente há uma história para contar, ou se preferirem, para recontar, The Pyramid Sessions, que viram a luz do dia em 2005. Terão agora uma nova reedição, o primeiro trabalho em que o produtor dos Micro e Mentes Conscientes assina Rocky Marciano, vai chegar em vinil numa edição limitada a poucas centenas de exemplares. Agora está na altura do mapa do tesouro. O Pedro Tenreiro traz-nos um velho nome numa nova editora.
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0: Pedro Tenreiro, de regresso com o Mapa do Tesouro. Olá Pedro, bem-vindo.
2: Olá Luís, tudo bem?
0: Tudo ótimo. Hoje com uma belíssima notícia, porque para além de música nova traz também um novo projeto editorial. Olha, deste-me uma novidade. Eu costumo seguir com atenção
2: a
0: atividade da BB Funk. E já agora fica esse contexto. Ou seja, estamos a falar de uma editora sediada na Alemanha, não sei em que cidade, mas na Alemanha, não é? E que se tem dedicado à arqueologia, embora tenha também edições de artistas contemporâneos, mas em particular a arqueologia do Médio Oriente, à falta de uma expressão mais feliz, e que agora busca outras latitudes, pelo que se percebe deste texto nos introduz também um senhor de nome Alfonso Soliano.
2: Conta-me exatamente, tudo. Este disco marca exatamente o nascimento de uma nova, de um novo selo, de uma nova aventura da Habibi Funk. O selo chama-se Audible Beauty Records, e é aquilo que eles precisavam para não ficar só pelo mundo árabe e pelo Médio Oriente. Os dois primeiros lançamentos deste selo exploram as expressões do jazz na Malásia. Não sei se a Ásia vai ser o destino único. A julgar pelo nome, isto deixa em aberto, ao contrário do Habibi Funk, deixa em aberto toda e qualquer fronteira. E estreia-se com um disco do senhor que já morreu há 25 anos, chamado Alfonso Soliani. É um filho de um músico filipino que foi recrutado com um grupo de outros músicos também da mesma origem para uma orquestra malaia, e que ficou lá a viver. Nasceu em Singapura em 1925 e acabou por estabelecer a sua família como uma das forças vitais da cena musical daquele país. Neste momento a neta é uma figura-chave do jazz vocal daquela zona do globo. Apesar de em vida apenas ter editado um par de discos, este histórico, vamos chamar-lhe assim, compositor, arranjador e pianista, que além de ter dirigido as orquestras da Rádio Malaya e da Radio Television Malásia, e de ter apadrinhado músicos de referência como Johari Saleh, que assina o segundo volume deste novo selo, e Hamad Nawab, por exemplo, entre outros, foi responsável pela introdução do jazz pós-bebop e do seu cruzamento com ritmos latinos, com as raízes da música tradicional daquele país asiático. O disco é composto por 11 temas, originalmente gravados pela Radio Television Malaysian. Chama-se Tiga Trombone, e é um delicioso disco, exatamente, que faz justiça ao legado de Alfonso Soliani e nos introduz mais um mundo que vale a pena descobrir e que nos vai depenando a carteira.
0: É verdade, para já nota menos, vamos dizer assim, para a capa do disco, porque em comparação com os da Habibi Funk ainda sai a perder.
2: Eu ainda não tenho edição física, mas este tem um booklet para aí de 14 páginas.
0: Não,
2: eu ainda
0: sim,
2: estou
0: sim, mas eu estou a dizer
2: curioso.
0: No sentido, a capa mesmo é uma fotografia, é um bocadinho mais banal.
2: O approach gráfico não é tão marcante.
0: Isto não tem só a ver com o facto de estarem ali caracteres árabes no outro, na capa do disco. Tem mesmo a ver com o trabalho de composição gráfica, que era extremamente interessante. Não será será o mais relevante. A música tem
2: esta, jogar pelos dois volumes, vai ter este tipo de linguagem. Há ali uma linguagem definida também nos discos da Rabi e Funk. Não sei, é uma abordagem diferente.
0: A ver, vamos. Alfonso Soliano com Aida para a primeira

0: Alfonso Soliano, Haida, para então uma nova aventura, também ela editorial e também ela, ao que tudo indica, Pedro, dedicada à revisitação do passado, ou seja, a Bibi Funk também tem um ou outro artista em lançamento contemporâneo, mas foca-se nesse, num outro tempo. E há aqui uma nuance interessante neste trabalho em particular, é percebermos como uma, como dizer isto, uma geopolítica de meados do século passado impactou e muito a música que nos é trazida agora. Tu explicavas há pouco, não é? Um filipino na Malásia, nascido em Singapura,
1: a trazer o jazz que era norte-americano.
0: Exatamente, para, e numa altura em que,
1: uma zona do globo em que os norte-americanos tinham uma presença forte, ainda
0: é isso,
1: zona do globo. Eu acho que isso é um bocadinho a história do século XX. Nós temos, por exemplo, países na Europa que têm uma produção de música negra inesperada, como a Alemanha, e que tem a ver com a presença dos afro-americanos nas bases militares da NATO na altura da Guerra Fria. E que pronto, nos tempos livres se juntavam e faziam música. Dá-me a impressão, mesmo, por exemplo, algo que nós acho que ainda não trouxemos aqui, mas a música turca, que é alvo também de muita recuperação e que tem coisas muito funky, muito rhythm and blues. É muito influenciada pela música turca. Estou a falar dos anos 70 e fim dos anos 60, pela presença dos militares norte-americanos na Turquia, exatamente pelas mesmas razões.
0: Mas aí a Península da Anatólia era per si uma porta de entrada e de saída de tanta gente que dificilmente não seria continuada.
1: Por isso acho que essas coisas estão sempre presentes, digamos.
0: Vamos à música novamente para fecharmos a edição de hoje com Surya Pagi, para a proposta que nos trouxe o Pedro Tenreiro com a marca Alfonso Soliano, o primeiro lançamento então da nova editora subsidiária da Abibi Funk, cujo nome eu esqueci, mas o Pedro vai...
1: Audible Beauty.
0: Audible Beauty, é isso mesmo. Vamos ficar atentos aos próximos lançamentos. Um abraço, Pedro.
1: Um abraço, Luís.

0: Alfonso Soliano, o nome que nos dá a conhecer a Audible Beauty Records. O mapa do tesouro vai regressar na próxima semana.
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0: Ora, assim aproveitamos para matar saudades da casa mãe, a germânica Habibi Funk, El Fan, uma das pérolas do catálogo da editora Edward Lino Haidt, Meslayan.

especiais numa sequência que nos levou da Argélia à Itália com escala nos Países Baixos. Primeiro, El Madlayen, nascido precisamente em Madlayen, cidade argelina, à qual estava tão ligado que lhe pediu emprestado o nome. Ainda os Yenien, a banda de Maastricht, que editou já este ano Iata. Ouvimos In Search of Young. E se gostaram da música, vale mesmo a pena espreitarem o vídeo, por mais que isto soa um bocadinho 2010. Foi filmado no Kosovo por Sharif Abd al-Malawa e temos Ezra Sajui como Miss Yan, enquanto Mr. Ying é Sam Spruill, que conhecemos da série Fargo e também do filme The Hurt Locker. Os últimos minutos foram já regados a limoncello com os New Genea e este On and On com a participação especial de Tom Misch. Servimos agora mais amor, aliás, apenas amor. Only Love, Ezra Collective.

Reta final na edição desta quinta-feira de Defeitos Especiais. É a altura de fecharmos mais uma semana mágica. Não é nenhum assumo de presunção. Antes o nome para o tema de Al Mitchell's Affair, com a participação especial do paulista Roger. Fiquem com as eleições depois das 9 para mais uma edição de Pontos de Luz. Nós regressamos na segunda-feira e estaremos sempre por perto também em antena3.rtp.pt. Boa noite.

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primeiros pontos de luz hoje com Don Leisure, produtor e DJ, e Amanda Whiting, arpista. Ouvimos Beyond the Midnight Sun, a faixa que dá título ao álbum conjunto editado em 2023. Continuamos agora com a escocesa Rebecca de Vasma, que também já trabalhou com Amanda Whiting. Ouvimos Don't Hold Back, é do álbum Who We Are Becoming, o disco saiu ano passado. Pontos de luz em regime férias relaxadas. Vamos terminar em câmara lenta com Carlis Coverdale. Fiquem por aí. Boa noite com a RTP Antena 3.

Esta chama-se My Love Is For You. É de Break A Cell, produtor e DJ de Chicago. Saiu em 2009. Esta é mais antiga, é de 1972. Tem tido muitas citações ao longo dos anos, citações e versões, mas vamos ouvir o original. Timmy Thomas, Why Can't We Live Together? Todas as perguntas que coloca continuam pertinentes em 2026.

Pleasure, Joy and Happiness podia ser a receita da felicidade. É uma canção de Eddie Chacon, que também ajuda a descobrir caminhos para a felicidade. Dá título ao álbum de estreia de Eddie Chacon. O disco foi editado em 2020 e produzido por John Carroll Kirby, que toca em Lisboa no próximo dia 11 de setembro. Little Sims agora, I See You, é do álbum Sometimes I Might Be Introvert.

Contos de Luz nas noites da RTP Antena 3, agora com o projeto russo Ruby Goon. Esta chama-se Cold Wind e saiu em 2022. Posso dizer que toca no Pontos de Luz desde que começou, precisamente em 2022. A que ouvimos antes também é de 2022. Ouvimos Soul com selo nórdico, o finlandês Bobby Orosa em I Got Love e agora Reservoir, Will Miller no segundo álbum editado em 2023. A faixa chama-se Sunset.

produção nacional acende sempre pontos de luz. Estes são os Montanhas Azuis, o trio Bruno Pernadas, Marco Franco e Norberto Lobo. Ouvimos Faz Faz. É do único álbum editado até agora. Chama-se Ilha de Plástico. Saiu em 2019. Mais pontos de luz, agora com os britânicos Vanishing Twin. Ouvimos Oiki Gecko, que significa Big Moonlight, e dá título ao terceiro álbum de Vanishing Twin. O disco saiu em 2021.

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Às vezes parece que nos esquecemos disso. Ainda bem que há canções que nos lembram. Esta canção, People Make the World Go Round, já teve várias versões. Ouvimos a original dos Stylistics, que saiu em 1971. Terminamos em câmara lenta, hoje com a canadiana Carlise Coverdale, uma das protagonistas das novas cenas ambiente e experimental. Até às 10 ficamos com Curved Traces of Eld Space, a faixa que encerra o álbum Changes in Air, editado em 2025. Depois temos a Portugália, com Henrique Amaro, às 11, o indigente de Nuno Calado. Eu sou a Isilda Sanches, regresso no sábado com Muitos Mundos, também às 9 da noite. Na segunda-feira, à mesma hora, há Pontos de Luz. Fiquem bem, aproveitem.

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Depois de, no passado, se terem cruzado e gravado inúmeras vezes, esta é a mais recente criação da dupla Norberto Lobo e João Lobo. Chamam-se CFT, no disco Parkour Lunar, e as orquestrações mais complexas do passado deram lugar à eletrónica e a lugares próximos do dub. O Nauela abriu a hora de hoje. Esta é Portugal e a missão para quinta-feira. Boa noite. Bem-vindos.

0: habitual clima de observação e calma que define a música de Jasmine, mais uma vez trazido para as tuas canções. Caracol é o último single, surge numa altura que o compositor dá os últimos espetáculos dedicados ao disco Dias em Branco. Antes ouvimos Bruno Burle e também a recuperação de Serenata Spring Samba, One Week Project, o projeto que iniciou a reunião entre Calaf e Branco, músicos que, num futuro, após este One Week Project, iriam criar os Buraca Som Sistema. No tema, ouvimos a colaboração de Melody. A próxima provém dessa opção de compor a quatro mãos, Tape Junk e Pedro Branco.
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A inconfundível voz de Malva no seu elogio ao canto fechou uma série com vozes de Francisco Silva, também conhecido como Old Jerusalem, o projeto que está em hibernação. Ouvimos a versão que fez para Harvest Moon de Neil Young, gravada para o programa Noir. O vídeo está disponível em RTP Play e também no YouTube. Ouvimos também Hi Hi Up That Will, o resultado da colaboração de Old Jerusalem com Peter Broderick. Mais uma vez, regressamos a um passado recente nesta noite. Escolha para For No Reason, de Tomara.

Uma canção sobre o final de uma relação, retirada aos confins do cancioneiro dos UHF, Cris, o mini-álbum Ars e Bares de Fronteira. Antes, For No Reason, de Felipe C. Monteiro, o guitarrista em início de trabalho a solo no seu projeto Tomara. Outro clássico já se faz ouvir na Portugália, gravado no Rio de Janeiro, 1990, disco Gritos Mudos, Chutos e Pontapés.

Sofia Chablau, num dos seus inúmeros desdobramentos, aqui ao lado da banda, uma enorme perda de tempo. Será com eles que ela se irá apresentar no Festival Cucamonga em Lisboa, uma série de espetáculos em Portugal, a começar no Festival Cucamonga em Lisboa, final de setembro. Passagens também pelo CAAA em Guimarães e pelo Rádio Clube Agramonte no Porto. Na próxima semana, recebemos na Portugália Tomé Silva.

0: ambiente onde vive, cresceu e vai fazendo crescendo a sua criatividade e as suas gravações, Tomé Silva, na Sobreda, uma localidade na margem sul do Tejo. O primeiro álbum de canções de Tomé Silva, multi-instrumentista, que nos últimos anos tem acompanhado Maria Reis e Panda Bear. Na próxima semana, ele será nosso convidado. Final da hora com os Croissant, depois Indigente com Nuno Calado.
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noite, sejam bem-vindos a mais uma sessão de Indigente na RTP Antena 3 com Nuno Calado, também disponível em antena3.rtp.pt ou no RTP Play. Abertura com os Queens of the Stone Age e o seu single mais recente, Insignificant Other. Depois seguimos com conversa com os franceses Bruy, tudo a propósito dos concertos de dia 9.

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Sinais de fumo do lado do Linear, álbum 10 para os canadianos do New Pornographers deste ano, do mês passado. The Former Sight Of. Orquestra AC Newman, Alan Newman, entre os quais se encontra Nico Case. Duas das novas 10 canções, Pure Sticker Shock, já ouvimos em fundo, Ballad of the Last Payphone. Pedro Costa, nas próximas 2 horas, Sinais de Fumo, Antena 3, madrugadas de sexta, domingos à noite, 9:11.

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0: nós temos que dar o salto para que isto se volte à estaca zero. Começamos do zero para que isto possa voltar ao tempo antigo. Nós temos saudades do Portugal antigo.
1: 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Do início, 026, Secret Love, álbum 3, de mãos dadas com Kate LeBon na produção. 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

0: um disco partido, jamais será ouvido. E então levaram a mão e o povo não estava preparado.
1: Quando chega o momento de comentar e diz assim: ô Selvagem, tem um segundo, um minuto pra falar. 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
2: Olha que uma abertura pra música, pra emoção. 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
3: experiência. 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
2: Ó, multiverso, hein?
3: Interessante. 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
5: Sinais de Funculação abriu do lado da eletrónica esotérica com influências nos 80s. Últimas com Billy Fuller, o homem dos Beck. Fragments do seu primeiro álbum solo deste ano, ouvimos Rama. Também um regresso a 1984, ao verdadeiro. Ano de Discovery, nono álbum do britânico Mike Oldfield, The Lake. Homenagem instrumental ao Lago Lemano. Conexão Genebra. E voltamos às pistas 2026 com Daniel O'Patton. A.K.A. On Your Tricks, My Never. Banda sonora de Mati Supreme. Passagem 25-26, filme de Josh Safdie. Começamos com esta, The Real Game.

0: aí uma hora eu falei, cara, a gente tem para vender vinilos.
1: Vinilo.
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3: Todos concordarão que nem os pensamentos, nem as paixões, nem as ideias formadas pela imaginação existem sem os espíritos. Sem o espírito. E não parece menos evidente que as várias sensações ou ideias impressas nos sentidos, ligadas ou combinadas de qualquer modo, isto é, sejam quais forem os objetos que compõem, só podem existir em um espírito que as perceba. Quem quer pode ter disto conhecimento intuitivo se notar o sentido do termo existir aplicado a coisas sensíveis. Digo que existe a mesa onde escrevo, quer dizer, vejo-a e sinto-a, e se estiver fora do meu gabinete, digo que ela existe, significando assim que, se lá estivesse, vê-la-ia, ou que outro espírito atualmente a vê. Houve um odor, isto é, cheirava alguma coisa. Houve um som, isto é, ouviu-se algo, uma cor ou uma forma, isto é, foi percebida pela vista ou pelo tato. É tudo o que posso entender por esta e outras expressões. O que se tem dito da existência absoluta de coisas impensáveis sem alguma relação com o seu ser, percebidas, parece perfeitamente ininteligível. O seu esse é percepi. Nem é possível terem existência fora dos espíritos ou coisas pensantes que os percebem.